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0: 8 horas em ponto.
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2: Porque está escrito e acontecerá nos últimos dias, diz o Senhor, e derramarei do meu espírito sobre toda a carne. Vossos filhos e vossas filhas profetizarão. Vossos velhos sonharão e vossos jovens terão visões. Até sobre os meus servos e sobre as minhas servas, derramarei do meu espírito naqueles dias.

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1: Olá, muito bom dia, na paz do Senhor Jesus. Está começando o programa Missão de Jesus. Eu quero saudar a todos com a paz do Senhor Jesus nessa manhã e desejar para você um ótimo dia. Quero cumprimentar nossos irmãos evangélicos, nossos irmãos católicos. Quero cumprimentar a todos, você que está ouvindo agora, passou a ouvir agora este programa Missão de Jesus, que vai ao ar todos os dias, de segunda a sexta, das 11 ao meio-dia, e aos sábados, das 8 às 9. Hoje nós vamos estar aqui com você até às 9 horas, falando do amor de Deus e trazendo uma palavra para o seu coração nessa manhã. Eu quero dizer para você que Jesus, Ele salva, Ele cura e Ele liberta. E Ele está todo o tempo contemplando você, vendo a sua necessidade, contemplando as suas orações, e pode ter certeza que Ele vai responder. Ele já está respondendo. Eu quero falar para você nessa manhã, para você ter uma atitude de ânimo, ter uma força. Essa força, ela vem do Senhor. Hoje, 16 de maio de 2026, é o dia que Deus escolheu para abençoar a sua vida. Você que está aí agora, talvez está no seu trabalho, talvez está na sua casa, descansando. Hoje é sábado. Deus, Ele tem algo muito grande para fazer na sua vida, neste dia que se chama hoje. Hoje é sábado, um dia maravilhoso, um dia que Deus preparou para nós. Motivo de muita gratidão, de nós estarmos respirando mais um dia que Deus nos deu, mais uma chance que Deus nos deu aqui sobre essa terra. Então vamos agradecer, vamos glorificar esse Deus Todo-Poderoso, porque Ele é digno de todo louvor, de toda adoração. Quero falar para você também o tema da oração hoje. Daqui a pouco nós vamos estar orando pela sua vida. Você que já está ouvindo aí através do rádio, que Deus abençoe a sua vida, que Deus abençoe a sua casa, a sua família. Você que está assistindo através do YouTube, nós estamos agora ao vivo. Você pode participar aí pelo chat, mandar a sua mensagem, pedir sua oração, oração pela sua família. Você também pode ligar aqui para o programa, aqui para a rádio. Nossa irmã Carol, quero cumprimentar com muito bom dia.
2: Bom dia!
1: Que Deus abençoe. Nossa irmã Carol vai estar ali atendendo você com muito carinho, com muita dedicação. 3574-2104. Esse é o telefone fixo para você ligar e participar. Também tem um WhatsApp para você mandar sua mensagem de texto, para você mandar o seu áudio. 98463-2064. Esse é o WhatsApp. 98463-2064. Para você ligar e participar, mandar sua mensagem de texto, entrar na fila da oração. Nós vamos estar orando pela sua vida. E o tema da oração está baseado no Salmo 120, que diz assim: na minha angústia clamei ao Senhor e Ele me ouviu. Então esse é o tema da oração nessa manhã, que está baseado no Salmo 20. Eu vou ler para você, para sua meditação. Salmo 20 e 1. Na minha angústia clamei ao Senhor e Ele me ouviu. Glória a Deus. Então é só até aqui mesmo. Esse é o Salmo para você meditar nessa manhã. Você que está angustiado, você que está desesperançado, você que está desanimado, talvez algo aconteceu na sua vida que você acha que não tem jeito, que não tem solução, Deus está falando aqui com você através dessa palavra. Não é eu que estou dizendo, é Deus falando com você hoje através da palavra dEle. Ele está dizendo que na minha angústia, está dizendo que na sua angústia, você está angustiado, clame a mim que eu estou te ouvindo. Então Deus está falando com você nessa manhã, que Ele está ouvindo você. Não é em vão. Talvez você está orando pelas madrugadas, talvez você está fazendo campanha e nada está acontecendo. Talvez você ache que Deus não respondeu ainda, que está demorando. Ele está te ouvindo, Ele está falando para você. Continue clamando, continue buscando, continue descendo na minha presença, que eu estou te ouvindo. Deus está falando com você nessa manhã através da palavra dEle. Então não desista de lutar, não desista de pedir, não desista de clamar esse Deus Todo-Poderoso. Talvez uma enfermidade que chegou na sua casa, que chegou aí na sua família, talvez um diagnóstico ruim que você recebeu talvez essa semana. E você não sabe o que fazer, não sabe, está sem saber o que vai acontecer no seu futuro. Deus está falando, eu estou te ouvindo, somente me clame, somente me busque, que eu estou te ouvindo e vou responder. Então, Deus está falando na palavra dele através do Salmo 120. Então, não fique angustiado. Você que está angustiado, ligue aqui, participe, que nós vamos estar orando pela sua vida. Manda a sua mensagem, manda o seu nome, que nós vamos estar citando o seu nome no momento da oração. E nós vamos estar clamando a Deus pela sua vida. E não será a minha voz que vai estar entrando na sua casa no momento da oração, mas sim os anjos do Senhor vai estar indo na sua casa e acampando ao seu lado e fazendo um milagre na sua vida. Não importa qual o problema, não importa se é enfermidade, não importa se é dificuldade financeira, não importa se é familiar, Deus, espiritual também, não importa se é espiritual, Deus ele vai fazer o milagre. Ele está falando na palavra dele, ele está te ouvindo, então clame a ele, somente clame a ele, busque a ele, desce na presença dele que ele está te ouvindo e vai te responder. E a sua oração não é em vão. Os anjos estão colhendo a sua oração, estão colhendo aí as suas lágrimas. Talvez você passou a noite chorando. O choro pode durar uma noite, mas a alegria vem pela manhã. Então hoje é motivo de você se alegrar, que hoje amanheceu esse dia, você teve mais uma chance, você está respirando, você está aí podendo andar, podendo se mover. Deus te deu mais essa chance de vida. Então, agradeça, glorifica esse Deus Todo-Poderoso, que é digno de todo louvor e de toda adoração. Em nome de Jesus. Eu quero falar para você também que o programa está recheado de bênçãos hoje. Nós temos testemunhos, nós vamos ouvir louvores, vamos ouvir também os pastores que irão mandar suas mensagens também, convidar a todos para as programações deste final de semana, que são muitas programações maravilhosas. Eu tenho certeza que você que está ouvindo agora, eu quero fazer um convite muito maravilhoso para você. Quero dizer para você que neste final de semana temos muitas programações na Igreja Missão de Jesus. Hoje à noite nós temos a Santa Ceia do Senhor na Igreja Subsede, na Avenida 8, com a 21 de abril. Nós temos a Santa Ceia ali com o pastor Alessandro, às 18 horas, mais cedo. A Santa Ceia ali para dar tempo de dar aquela palavra maravilhosa, aquela palavra ali para encher os nossos corações. Então hoje às 18 horas, a grande Santa Ceia do Senhor, ali na Igreja Subsede, você que participa da Santa Ceia, hoje você não pode faltar. Nós vamos ali estar alimentando do corpo e do sangue do Senhor Jesus, é o nosso alimento espiritual para nós nos fortalecermos cada vez mais na presença do Senhor. Hoje, às 18 horas, a Santa Ceia na Igreja Avenida 8, com a 21 de abril, no Jardim Tiradentes. Eu quero dizer para você que amanhã também, amanhã, 8 horas da manhã, acontece uma campanha maravilhosa, campanha ali onde pessoas têm recebido bênção, recebido cura, prosperidade. 8 horas da manhã, nós já estamos ali, o pastor Alessandro trazendo o estudo bíblico para você aprender mais a palavra de Deus. Eu tenho certeza que Deus vai falar poderosamente com você nesse domingo, amanhã, 8 horas da manhã. Dá início essa grande concentração. E amanhã é confraternização ali do povo de Deus. As três igrejas reunidas, sede mundial, sede estadual e subsede, vai estar ali glorificando a esse Deus Todo-Poderoso. Os grupos de louvores vão estar todos reunidos, adorando a Deus, louvando a Deus ali com alegria. Às 9 horas, nossa pastora presidente, pastora Fátima Sardinha, vai estar tomando posse do altar, fazendo aquele clamor forte juntamente com a igreja, onde Deus irá derramar o seu poder ali, a sua glória, como todos os domingos, como todas as concentrações, né? Domingo, sexta, quarta-feira, todos os dias. Aí tem as concentrações maravilhosas na Igreja Missão de Jesus. E logo depois, nosso pastor presidente, pastor Gilson Sardinha, vai estar entrando ali juntamente com a equipe de pastores, equipe de pastoras, de obreiros ali, de obreiras da Casa de Deus, declarando ali na sua vida o milagre, a restituição, declarando ali a bênção, a cura na sua vida. Então eu tenho certeza que você, que já foi, você já recebeu ali bênçãos, e amanhã não será diferente. Amanhã nós vamos receber ainda mais ainda as bênçãos de Deus para nossas vidas. Então você não pode perder. Neste domingo, 8 horas da manhã, você irá participar ali dessa grande concentração, dessa confraternização do povo de Deus. A sete unção também, você vai receber ali a sete unção com os homens de Deus. Então, vai ser maravilhoso. Eu tenho certeza que você irá receber as bênçãos do Senhor. E nós vamos ouvir então agora testemunhos onde nós recebemos ali muitas bênçãos, pessoas curadas, pessoas libertas, pessoas chegam ali totalmente escravo do inimigo e sai dali curado, sai dali liberto de todo mal. Pessoas chegam sedentas ali, enfermas, passando mal, sai dali glorificando a Deus, completamente curado. Então é maravilhoso demais nós estarmos na casa de Deus. Nós vemos ali o que Deus faz na nossa vida. Talvez você está angustiado hoje. Vá para a casa do Senhor. Vai neste domingo, faz um propósito com Deus de estar sempre nas campanhas, fazendo as campanhas, fazendo voto com Deus, que você irá ver a diferença, o que vai acontecer na sua vida. Coisas maravilhosas irão acontecer. Então agora nós vamos ouvir testemunhos nessa manhã que edifica a nossa fé. Vamos ouvir.
2: Como é o nome da senhora?
3: Meu nome é Janira. Em 2016, dia 15 de 2016, eu estava com meu esposo. Eu estava lá no hospital.
2: A senhora lembra o mês?
3: Ah, lembro, mês de junho.
2: De 2016?
3: 2016, dia 19 de junho, era o aniversário dele. Eu estava com ele lá no hospital Santa Bárbara. Aí ele saiu, recebeu alta e eu vim. Aí eu cheguei, morava na igreja ali abaixo do barão. Aí eu coloquei lá e falei assim: Zé, eu tô indo, eu tô escutando uma voz, eu vim procurar uma igreja. Eu não sei onde é essa igreja, mas o Espírito Santo de Deus está falando para mim que eu vou lá receber essa minha bênção. Aí falou assim: aonde que é? Eu falei assim: não sei, Jesus ia me guiar. Aí eu saí, vim direto, e o Espírito Santo me guiou mesmo. Quando chegou aqui assim, eu olhei. E eu olhei para um lado, olhei para o outro, e disse: aonde que é essa igreja? Aí quando eu olhei assim um pouquinho na farmácia, eu vi a igreja, eu entrei. Eu entrei e assisti a palavra como hoje. Aí o senhor foi na hora da bênção, o senhor revelou do tumor, que eu sentia muito, a dor de cabeça muito forte. E eu ficava agoniada, porque meu esposo doente, e eu que esse problema, a médica urbana falou para mim que era um tumor. E eu ficava, chorava muito. Meu esposo naquela situação, meu filho pequeno, como é que eu ia cuidar do meu esposo, cuidar do meu filho? Aí eu vim aqui, o senhor revelou, e o senhor falou assim: tem um tumor na cabeça, e hoje, a partir de hoje, você pode ir em qualquer lugar e tirar o reagir, que não tem mais nada. Aí eu não tirei nem naquele dia. Aí como foi em outubro, eu fui no médico, tirei o reo-x, eu falei para o médico: não, mas eu não tenho nada. Eu faço questão de fazer o reo-x. Aí eu fiz o reo-x, não tinha o tumor.
2: Cadê o tumor?
3: Acabou, foi
2: embora. Desapareceu.
3: Então foi hoje. Eu fui marcar um exame meu. Marcando, eu fiz um exame, todinho, exame de sangue, tudo, não deu nada. No aparelho, 24 horas.
2: A senhora está curada?
3: É, no exame, 24 horas, deu um probleminha. Aí eu falei: senhor, eu não acredito. Eu não acredito que eu não sinto nada. Como é que
2: a senhora correu para a igreja?
3: Aí eu fui lá, marquei meus exames, tudo, e vim. Quando eu vim de lá, quando deu, vim de a pé. Quando chegou ali, olhei para cá, estava aberto. Assim, aqui foi que eu recebi minha bênção. Hoje eu vou receber de novo.
2: Já está recebendo, que queria agora. Agora eu pergunto para a senhora: mas a senhora só vem quando está com um problema ou quer vir de
3: quando aí? Deus e guia para mim. Quando Deus fala comigo para mim vir.
2: E a senhora só vai vir quando tem um problema ou vai vir diariamente para
3: ir? É porque eu moro lá no Cano dos Arcos.
2: Mas dá tempinho para vir uma vez, duas vezes por semana? Dá ou não dá?
3: Dá, sim.
2: Agora, a senhora vai continuar na casa de Deus.
3: Toda sexta-feira eu vou vir.
2: Amém. Pode bater palmas. Que Deus abençoe a senhora. O seu nome mesmo,
3: hein? Janira dos Santos Meira.
2: A senhora mora onde?
3: Eu moro no Cano dos Arcos, sou baiana, sou índia também, sou índia Papaxó, moro no Cano dos Arcos.
2: Mas a senhora crê?
1: Aleluia, glória a Deus, que benção. Ouvimos aí que testemunho lindo, testemunho maravilhoso aí. Ela ouviu a voz de Deus e foi procurar a igreja. Deus guiou ela, ou ela falou. Encontrou ali a casa de Deus, o lugar de milagres. Ela chegou ali no lugar certo. A igreja Missão de Jesus é considerada um lugar de milagre, onde pessoas chegam ali procurando uma cura, procurando ali uma bênção, e Deus, ele faz ali mesmo, ele revela, o Espírito Santo de Deus revela para os homens de Deus, que está ali todos os dias orando, cortando na carne, em santo jejum, e Deus faz o milagre acontecer, através da fé, através da pessoa ir de encontro. Ela fez como aquela mulher do fluxo de sangue, foi de encontro ao milagre dela, ela ouviu falar, né, que Jesus, que ele curava, que ele libertava, que ele cura, ele liberta, né? Então ela pensou, eu vou, Deus vai me guiar e eu sei que eu vou receber a minha bênção. Então ela foi já decretado ali que ela ia receber, ela foi acreditando, ela foi aquela fé que ela ia receber o milagre, realmente recebeu. Então é isso, ouvinte, que você tem que fazer, você tem que ir de encontro ao seu milagre, você tem que buscar as bênçãos de Deus, as bênçãos estão ali te esperando. Deus, ele tem muito para fazer por você, mas ele quer ver a sua atitude, ele quer ver o seu esforço, ele quer ver você buscar, ele quer ver você abrir a sua boca e clamar a ele. Então, neste domingo, você vai receber o milagre, assim como aquela irmã recebeu, ela conquistou o seu milagre. Então, neste domingo, a campanha Conquistando o Meu Milagre, venha conquistar o seu milagre, venha receber as bênçãos do Senhor Jesus e venha buscar esse Deus Todo-Poderoso. Não venha para a igreja somente buscar o seu milagre, mas sim venha para adorar esse Deus Todo-Poderoso, que é digno de todo louvor, toda adoração, todo louvor, seja que ele seja louvado e adorado nos céus e na terra. Então, não venha só buscar, ah, eu preciso de uma bênção, eu vou lá na igreja só para buscar a bênção. Não, você tem que ir para a igreja para adorar a ele primeiro, para descer na presença dele, adorar a ele primeiro, que aí quando você adora na tristeza, quando você adora na dificuldade, na angústia, Deus, ele abençoa a sua vida. Então venha para a casa de Deus para adorar a ele, venha buscar a ele de todo o seu coração, que grandes coisas ele fará na sua vida. Bate na porta que ele vai abrir, então você vai receber as bênçãos do Senhor. Então vem conquistar o seu milagre neste domingo. Atenção, neste domingo, a grande campanha Conquistando o Meu Milagre. E também a sete unção. Você vai receber ali a sete unção com os homens de Deus. E você irá, cada vez que você ser ungido, você será abençoado mais ainda. Então, a sete unção você irá receber neste domingo. E a confraternização, lembrando os grupos de louvores. Atenção, os grupos de louvores. Para estar ali adorando a Deus, preparando o seu louvor. Prepare o seu louvor, ensaie. Talvez você não sabe o hino direito ainda. Ensaie, hoje é o dia. Você pode estar ali ensaiando para trazer para Deus um perfeito louvor, porque Deus, ele merece somente o melhor. Então vamos dedicar, vamos nos esforçar para estar louvando a Deus bem lindo para o Senhor, porque nós temos que adorar ao Senhor Jesus e louvar para ele. Não é para o homem, não é para o mundo, mas sim para Deus, para Jesus, que ele merece tudo o melhor, merece nosso esforço, merece nossa dedicação. Então dedique aos grupos de louvores, dedique aos seus louvores, tá ensaiando em casa, ensaiando na igreja. Talvez não dá para ir nos ensaios, mas tá ensaiando em casa ali, coloca o louvor ali, você tá fazendo as coisas, os seus afazeres de casa, tá ouvindo o louvor e você tá aprendendo. E chega na igreja, vocês vão fazer aquele louvor lindo para Jesus. Então vamos dedicar, vamos participar, vamos ir para confraternização para você estar recebendo as bênçãos do Senhor. Então não perca, neste domingo, 8 horas da manhã, a grande campanha Conquistando o Meu Milagre, e também a confraternização do povo de Deus. Agora nós vamos ouvir o nosso pastor presidente, que vai convidar você também, reforçar mais ainda este convite para você participar neste domingo pela manhã dessa campanha maravilhosa. Vamos ouvir então o nosso pastor.
4: Glória a Deus, que maravilha! Conquistando o meu milagre, que palavra forte! E o domingo do Senhor é o primeiro dia da semana, aonde, meus amados ouvintes, nós vamos alcançar o milagre de Deus, conquistar aquilo que tanto você precisa, conquistar o seu emprego, sua empresa, conquistar sua saúde, conquistar aquilo que seu coração deseja, conquistar sua faculdade, conquistar o seu bem-estar da sua família, conquistar o amor, a felicidade, a paz. E é neste domingo, aleluia, aonde nós vamos estar pela manhã, 8 horas da manhã, glorificando a Deus, a igreja lotada, a igreja celebrando ao Senhor, pedi tudo quanto quiser em meu nome, e eu farei para que meu Pai seja glorificado. É neste domingo, conquistando o meu milagre. Você vai conquistar, meu amigo e minha amiga. Anote o endereço da bênção. Rua 3, quadra 74, lote 2, ali bem próximo ao primeiro semáforo da Avenida U. Isso que você fala, estarei presente em Santo Jejum a Deus. Ao meu lado, a pastora Maria de Fátima, os pastores, pastor Alessandro, pastor Alberto, pastor João Magalhães, o pastor Carlos, é uma equipe de pastores, pastor Eduardo, enfim, uma equipe ali, para consagrar o alto da sua cabeça, como diz a palavra, unge a minha cabeça com óleo e o meu cálice se transborda. Então Deus vai transbordar, você vai realizar o seu sonho em o nome do Senhor Jesus. Que Deus abençoe a todos vocês. Fica na paz de nosso Senhor e Salvador Jesus Cristo. Chegue mais cedo para adorar a Deus. E quando você adora a Deus, a Bíblia diz que o Espírito Santo se manifesta. E aí você vai conquistar o seu milagre. A paz do Senhor para todos. Muito obrigado por essa oportunidade.
1: Que bênção, Deus abençoe o nosso pastor presidente pelas palavras. E tá aí o convite reforçado para você mais uma vez aí. Talvez você ligou o seu rádio agora, o seu aparelho receptor aí no celular, está assistindo através do YouTube. Esse é o programa Missão de Jesus. Esse é o pastor presidente que participou nessa manhã, convidando a todos para a grande campanha neste domingo, às 8 horas da manhã. Você irá receber ali o milagre de Deus, conquistar o seu milagre. Nós vamos agora ouvir uma canção, talvez quero oferecer essa canção para você que talvez está desgarrado ali da presença de Deus, talvez você se afastou, talvez você foi uma pessoa que viveu a vida toda na igreja, mas por alguns motivos você se afastou da presença de Deus. Jesus está te esperando, quero dizer para você que Deus, ele continua lá te esperando de braços abertos, o seu lugarzinho ali na igreja está vazio, está te esperando. Então você que talvez afastou da presença de Deus, talvez você está aí como ovelha desgarrada, Jesus é o seu pastor e ele te ama e ele está esperando por você. Quero oferecer essa canção para todos nessa manhã em nome de Jesus.

0: Glória a Deus, voltamos depois dessa canção maravilhosa. Jesus, ele não desiste de você. Ele não desiste de você porque ele te ama. Ele sacrificou ali na cruz do Calvário pela sua vida, pela nossa vida. Então ele não desiste de nós. Talvez você está afastado, mas ele está te esperando e não desistiu de você. Ele continua te amando. Talvez você pense que porque você se afastou de Deus, da presença de Jesus, talvez ele não te ama mais. Talvez porque você fez muitos erros na sua vida, Jesus não te ama mais. Isso é mentira do inimigo. Jesus, ele continua te amando, continua te esperando, não importa o que você fez. Jesus, ele perdoa todos os seus pecados. Afinal de contas, ele morreu ali na cruz do Calvário pela sua vida, pela nossa vida. Então, não importa o que você tenha feito, venha para a casa do Senhor. Jesus, ele continua te esperando. Ele te ama. Ele não desistiu de você. Talvez você é essa ovelha que está aí perdida. Jesus é o bom pastor que está a te procurando. Ele quer cuidar de você, ele quer te dar roupas novas e quer te alimentar. Você vai viver em pastos verdejantes. Então, você nessa manhã, venha para a casa de Deus, venha adorar esse Deus Todo-Poderoso. Ele continua te esperando, o seu lugarzinho está ali na igreja esperando por você. Ele está vazio, o banco está vazio, mas você pode ir e chegar ali, que Jesus vai te receber de braços abertos novamente, em nome de Jesus. Agora nós vamos ouvir agora o nosso pastor Alberto, que vai convidar todos também para as programações deste final de semana. A igreja vai estar em chama do Espírito Santo neste final de semana, como todos os dias, sempre tem uma programação, sempre tem uma confraternização, tem ali as campanhas maravilhosas. Então nós vamos ouvir agora o pastor Alberto. Vamos ouvir nosso pastor.
1: Olá, ouvintes do programa Missão de Jesus, a paz do Senhor Jesus. Também quero cumprimentar

0: para todos, para neste domingo, né? Amanhã, na Igreja Pentecostal Missão de Jesus, na sede estadual, na Rua 3, quadra 74, lote 2. É bem próximo aqui ao lado da drogaria Tiradentes, que é o ponto de referência. Também temos aí o semáforo aí, nós estamos aí próximo do semáforo da Avenida 8 com a Avenida das Nações. É uma bênção o programa aí anunciando, né, a pastora anunciando aí esta grande concentração neste domingo. O domingo Conquistando Meu Milagre, campanha forte. E na campanha forte também da consagração com a sete unção dos varões de branco. Será neste domingo, a partir das 8 horas da manhã, né? Você, ouvinte, venha conquistar o seu milagre. Traga a sua família, faça caravanas. A conquista com Deus é prosperidade, é milagres, é alegria, né? É a paz que o Senhor Jesus dá. Como ele diz, eu dou a paz, né? Eu tenho a paz. Ele diz, tem em mim a verdadeira paz, né? Porque no mundo tereis aflições, mas eu venci o mundo. E você, meu querido ouvinte, venha participar, venha conquistar, venha vencer este mundo tão tenebroso, tão difícil, mas com a palavra de Deus nós venceremos o mal, né? É conquistando com Jesus, com Deus, que nós vamos vencer, que nós vamos ter riquezas de paz, de alegria, de curas, de prosperidade. Muito bem, pastora, são os nossos convites aí para amanhã, né? E com certeza vai ser uma bênção. E a paz do Senhor Jesus a todos.
1: Que bênção, Deus. Deus abençoe, pastor Alberto, pelas palavras amigas. Deus abençoe. Quero cumprimentar também nossos irmãos das rádios que estão transmitindo este programa nessa manhã. Rádio Rosa de Saron, que Deus abençoe a todos nessa manhã. Pastor Rogério Santos, a família, que Deus abençoe o seu sábado. Estou esperando a participação de todos. Daqui a pouquinho, a Carol vai estar ali citando o nome de todos. Nós vamos estar orando pela sua vida. Eu tenho certeza que o milagre já é certo. Você que está ouvindo através da Rádio Rosa de Saron, que Deus abençoe o seu dia. O tema da oração hoje, na minha angústia, clamei ao Senhor e Ele ouviu. Então, Jesus está ouvindo o seu clamor nessa manhã. Não importa qual é o problema que você está passando. Jesus, Ele quer te abençoar. Jesus, Ele é poderoso para fazer infinitamente mais do que nós pedimos ou do que nós imaginamos. Então, clame ao Senhor. Talvez você está angustiado. Talvez você não tenha força, não tenha ânimo para estar buscando a Deus. Mas Jesus está falando aqui na palavra dEle que se você estiver angustiado, clame a Ele, que Ele está te ouvindo. Então, Ele está ouvindo o seu clamor. Então, clame ao Senhor que você vai ver o milagre acontecer na sua vida. Deus abençoe todos os irmãos aí que estão participando através da Rádio Rosa de Saron. Também quero cumprimentar os irmãos que estão participando através da Rádio Missão de Jesus, aí em Água Fria, Rádio Araci Gospel também em Água Fria, Rádio Água da Vida. Que Deus abençoe os irmãos aí das igrejas Missão de Jesus em Água Fria. Que Deus abençoe a todos nessa manhã. Nós estamos esperando a participação de todos vocês nessa manhã. Ligue, participe, nós vamos estar orando pela sua vida. Em nome de Jesus, o milagre já é certo na vida de cada um de vocês. Então, daqui a pouquinho, não perca tempo. Os telefones estão aí na tela para você que está assistindo através do YouTube. Pode mandar a sua mensagem de texto. através do WhatsApp também, 98463-2064. Lembrando para você que está em outro estado, está no interior, você vai discar o DDD 62, aí você vai discar 3574-2104. É o telefone fixo para você falar ali com a Carol, que ela vai estar anotando o seu pedido de oração. Também você pode estar mandando pelo WhatsApp.

0: WhatsApp 984-63-2064. Esse é o Telebença para você participar das bênçãos do Senhor nessa manhã maravilhosa. Lembrando para você, talvez você ligou o seu aparelho pouco tempo, hoje nós temos a Santa Ceia do Senhor, hoje na igreja subsede, na Avenida 8, com a 21 de abril, com o pastor Alessandro. Você irá participar hoje. A Santa Ceia começa às 18 horas, você vai participar ali, nós vamos estar alimentando do corpo e do sangue do Senhor, para cada dia nós estarmos mais presentes na casa de Deus, para nós estarmos animados, para nós estarmos lutando, né? Até Jesus voltar, nós vamos estar aí adorando esse Deus Todo-Poderoso. Então, é o alimento que nós temos que tomar todos os meses para nós continuarmos de pé, para nós continuarmos adorando esse Deus maravilhoso. Então, não perca a Santa Ceia hoje às 18 horas. E amanhã, a grande campanha Conquistando o Meu Milagre. Venha conquistar o seu milagre. A igreja é na igreja sede estadual. Fica na rua 3, quadra 74, lote 2, no Jardim Tiradentes. Fica próximo ao sinaleiro da Avenida 8, indo para o Parque das Nações. Você vai ver ali a Drogaria Tiradentes. A igreja está ao lado, descendo a rua 3, ao lado da Drogaria Tiradentes. Então você irá participar neste domingo pela manhã, 8 horas da manhã. À noite também, lembrando que à noite tem ali na igreja sede mundial, no Colina Azul, com o pastor João Magalhães, com a presença também dos nossos pastores, presidente, pastor Gil Sardinha, pastora Fátima, vai estar trazendo a palavra de Deus e orando também pelos dons do Espírito Santo. Você irá participar também dessa grande campanha Conquistando o Meu Milagre. A igreja sede mundial, ela fica na Avenida Dom Fernando, quadra 20, lote 24, no Colina Azul. Às 19 horas, você irá participar dessa grande campanha Conquistando o Meu Milagre neste domingo. Então, nós temos aí grandes programações e amanhã é a confraternização, todos os grupos de louvores reunidos ali para adorar ao Deus Todo-Poderoso. Agora nós vamos ouvir também o pastor Alessandro, que irá participar nessa manhã, e depois nós vamos ouvir mais uma canção para nosso elevo espiritual, e nós vamos estar orando nessa manhã por todos. Então, você que não ligou ainda, você que não participou, ainda dá tempo de você entrar na fila da oração nessa manhã. Talvez você está enfermo, manda a sua mensagem para alguém da sua família que está enfermo, nós vamos estar apresentando ele aqui. Você pode aí colocar aí o seu copo com água ao lado do seu aparelho receptor para você. Os anjos do Senhor vão estar ungindo este copo com água. Quando você tomar, você vai receber o milagre. Talvez você pode passar na sua pele, no lugar onde está doendo também. Deus vai abençoar a sua vida. Coloque também a sua peça de roupa, coloque a sua chave do seu veículo ou da sua casa. Talvez você precise de um milagre, de uma porta aberta. Coloque o seu currículo, também a sua carteira de trabalho. Enfim, use a sua fé. Use a sua fé, que eu tenho certeza que Deus vai fazer um milagre aí na sua vida e na sua família, em nome de Jesus. Vamos ouvir então o pastor Alessandro.
1: Glória a Deus. Muito bom dia, na paz do Senhor Jesus, pastora Rotineia. Muito bom dia, na paz do Senhor Jesus, a todos os nossos ouvintes, nossos telespectadores, que nos ouvem e nos assistem através da Nova Betel TV e emissoras conectadas conosco no programa Missão de Jesus. Eu sou o pastor Alessandro e eu tenho a alegria de te convidar para hoje, às 19 horas, você participar da Santa Ceia do Senhor. Noite de renovo, noite de fortalecimento, noite de esperança espiritual, de nós fazermos aquilo que o Senhor nos mandou e aqui no grande dia nós estarmos com Ele na glória. Essa reunião será hoje às 19 horas em nossa igreja subsede, na Avenida 8, com a 21 de abril, e amanhã, 8 horas da manhã, nós temos continuação da grande campanha Conquistando o Impossível em nossa igreja, sede estadual, 8 horas da manhã, com o nosso pastor presidente, juntamente também com a nossa pastora presidente, demais pastores, onde você vai conquistar o seu milagre para a honra e para a glória do nome do Senhor Jesus. Deus abençoe a todos, que todos tenham um final de semana maravilhoso, na presença e na paz do Senhor Jesus.

0: Que benção ouviu aí essa canção linda, essa canção maravilhosa aí, que é o tema da oração nessa manhã, que está baseado no Salmo 120. Na minha angústia clamei ao Senhor e Ele me ouviu. Então, Deus está te ouvindo. Talvez você está angustiado. Clame a esse Deus Todo-Poderoso que Ele vai ouvir o seu clamor. Ele está ouvindo o seu clamor. Nós ouvimos também nosso pastor Alessandro, que participou também, convidando a todos para hoje à noite, às 18 horas, a Santa Ceia do Senhor. E também amanhã, na grande campanha Conquistando o Meu Milagre e a Sete Unção. Você irá participar dessa grande campanha maravilhosa, também da confraternização, neste domingo, o domingo recheado de bênção para você. Às 8 horas da manhã, na Igreja Sede Estadual, Rua 3, quadra 74, lote 2, no Jardim Tiradentes, nosso pastor presidente vai estar trazendo a palavra de Deus, orando pelos dons do Espírito Santo. Pastora Fátima também fazendo aquele clamor forte ali juntamente com a igreja, louvando a Deus. Pastor Alessandro trazendo ali o estudo bíblico. Logo pela manhã, às 8 horas, já vai estar ali trazendo o estudo bíblico. Então, vai ser só a bênção de Deus neste domingo. Agora, nós não dá mais tempo, nós vamos chamar a Carol para estar participando agora, citando o nome de todos que participaram nessa manhã. Você que ligou, você que mandou o seu pedido de oração, o seu nome vai ser citado agora na oração e você irá participar. Você vai entrar na oração nessa manhã. Nós vamos estar orando pela sua vida e você recebendo um milagre. Agora nós vamos chamar a Carol. Carol, é com você.
1: Bom dia, pastora. Bom dia a todos os telespectadores e ouvintes que estão nos ouvindo pela Rádio Nova Betel, nos assistindo pelo YouTube e pelos outros aplicativos. Pastora Dilma de Água Fria, ela está pedindo oração por todas as áreas da sua vida e por toda a sua família.
0: Deus abençoe.
1: A irmã Maria da Penha, ela tá pedindo oração pela Aline.
0: Deus abençoe, irmã Maria da Penha. Vamos orar pela Aline. Deus já fez um milagre.
1: Ela tá pedindo oração por todos da sua família também, pastora.
0: Deus abençoe.
1: A Andrea está passando por um problema financeiro. E ela foi despedida do trabalho dela, pois ela estava servindo lá no trabalho dela e eles ficaram parados. Aí ela está querendo que Deus toque no coração do patrão dela para ela voltar a trabalhar lá, chamar eles de volta para trabalhar lá.
0: Deus abençoe, irmã André. Nós vamos estar orando. Deus vai abrir essa porta para você, uma porta muito grande. Em nome de Jesus, tome posse aí do seu milagre.
1: Amém. A irmã Áurea Maria, do Colonial Sul, ela deixou as suas participações por áudio, pastora.
0: Vamos ouvir.
2: Pela minha família, pela minha saúde, por todos da rádio, por todos da igreja.
0: Deus abençoe, irmã Áurea.
1: Amém. A irmã Edinalva Bispo de Água Fria, pastora, ela também deixou as suas participações por áudio.
0: Vamos ouvir.
3: Bom dia, pastores e pastoras. A paz do Senhor Jesus. Edinalva, da Rua do Lamarão, Água Fria. Peço oração, pastor Gilson Sardinha, Maria de Fátima, Rudinéia, as pastoras aí. Peço oração, pastora Maria de Fátima, pastora Rudinéia. Peço oração por mim, toda a minha família, por meus filhos, por mim, por meus filhos.
0: Amém.
3: Meus netos. Peço oração, viu, pastores?
1: Amém. Pastora, agora vamos para os pedidos da Rádio Rosa de Saron. Irmã Rita de Pojuca, Bahia. Irmã Zilma de Rio Branco, no Acre. Marinalva de Cacoal, Rondônia. Jailson Silva, em Catu, Bahia, e toda a sua família. O João Carlos, em Alagoa Grande, Paraíba. O irmão Zeides, na Baixada Santista, em São Paulo. João Filho e família, em Alagoinhas, Bahia. Irmã Veronice, em Água Fria, Bahia. Irmã Nair, em Embupe, oração pelo esposo Rosalvo. Pastor Almir Silva e sua esposa evangelista Tainá, em Catu, Bahia. E o Nero Wilson e sua esposa Ana Paula, em Equador, Rio Grande do Norte. Pastor, essas foram nossas participações pelo WhatsApp, agora vamos para o YouTube. O Cleiton, ele está pedindo oração, pois está precisando de um milagre.
0: Vamos orar. Deus já fez um milagre na sua vida.
1: Amém. A A evangelista Ernestina está pedindo oração por todos os seus filhos, netos, por cura e libertação.
0: Vamos orar, irmã Ernestina.
1: A Maria Neide está pedindo oração por todos da sua família.
0: Amém, vamos orar.
1: O irmão Cláudio está pedindo oração por ele e pela sua família.
0: Vamos orar.
1: É, a evangelista Josiane está pedindo oração pela sua mãe e uma oração para o Kleiber. Amanhã é o aniversário dele de 13 anos.
0: Vamos orar, irmã evangelista Josiane, amanhã é aniversário do Kleiber. Que Deus abençoe, Kleber. Que Deus abençoe sua vida, muitos anos de vida, muita saúde. Que Deus abençoe, em nome de Jesus, toda a família.
1: Amém. E a irmã Almira, ela está pedindo oração por todos os seus familiares. E pastora, essas foram nossas participações de hoje.
0: Vamos orar.
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0: Senhor meu Deus e meu Pai, é momento de oração, Senhor. Neste momento, Senhor, me coloco na Tua presença, Pai. Meu Deus, eu oro, Senhor, a favor de todos nessa manhã, meu Deus, que estão agora orando juntamente comigo, meu Deus. Senhor, nessa oração, meu Pai. Meu Deus, essa oração para o Senhor repreender toda angústia, Senhor. Meu Deus, a Tua palavra diz que nós clamarmos, meu Deus, o Senhor está pronto a nos ouvir. E nessa manhã, Senhor, nós cremos, Senhor, que o Senhor já está com seus ouvidos inclinados a ouvir o nosso clamor nessa manhã, meu Pai. Meu Deus, que não seja a minha voz, mas que seja o Teu Espírito Santo a entrar em cada lar agora, Pai. Meu Deus, vá ungindo agora este copo com água, Senhor. Meu Deus, passa, coloca aí uma gotinha do Teu sangue neste copo de água, Pai. Para que quando Teus filhos e as Tuas filhas tomarem, meu Deus, seja liberto de todo mal, toda dor, toda enfermidade, vai caindo por terra, Pai. Do alto da cabeça, a planta dos pés, meu Deus, repreende agora, Senhor, toda enfermidade. Repreende agora, Senhor, toda tristeza, toda angústia, meu Pai, do coração. Meu Deus querido, traga alegria para este coração, meu Deus. Traga, Jesus querido, ânimo, Senhor, força, meu Pai, para essa pessoa que está agora desesperançado, que está agora aí na sua casa, meu Deus, não tem força para nada, não tem força para sair, não tem força, Senhor Jesus, para lutar, meu Deus, contra essa tristeza, contra essa depressão. Vai caindo por terra toda depressão, vai caindo por terra toda obra maligna que foi jogada contra essa casa, contra essa família, Senhor, para que essa família seja destruída, Pai. Vai libertando agora essa família, Senhor, dos laços, Senhor, do inimigo, meu Deus. Meu Deus, vai tirando toda pedra de tropeço, Senhor, da frente, Senhor Jesus, dessa mulher, Senhor, que ora, meu Deus, que busca pela sua casa, pela sua família. Ó, Pai, vai de encontro agora, meu Deus. Vai libertando, Senhor, vai curando agora, Pai. Vai abençoando as famílias, meu Deus. Eu oro neste momento, Senhor, pelo irmão Cleito, Senhor, que precisa de um milagre. Meu Deus, eu não sei o que ele precisa, mas o Senhor sabe. Meu Deus, o Senhor contempla o clamor dele, Pai. Meu Deus, vai de encontro, irmão Cleito, Senhor, e vai levando, Senhor, para ele, meu Deus, o milagre que ele tanto precisa, Pai. Abençoe a irmã Ernestina, Senhor, que ora por libertação, meu Deus, da família, meu Pai. Abençoa, meu Deus, a família da irmã Ernestina, Senhor. Abençoa também, meu Deus, a irmã Maria, Senhor. Vai de encontro, irmão Cláudio, Senhor Jesus. Vai de encontro, irmã Josiane, a família, meu Deus. Abençoa o Kleber, Senhor, que faz aniversário amanhã. Meu Deus querido, esse jovem, meu Pai querido, vai realizando sonhos, planos, projetos, vai guardando de todo mal, Pai. Abençoe a irmã Almira, Senhor. Meu Deus, vai de encontro à família da irmã Maria da Penha também, meu Deus, que está orando, pedindo oração pela Aline, Senhor, essa criança que está enferma. Pai, vai repreendendo toda enfermidade, Pai, vai limpando, meu Deus querido, toda enfermidade, Senhor, do alto da cabeça, a planta dos pés, vai limpando, Senhor, o sangue dessa criança, vai limpando, Jesus, tudo que tiver na pele dela, Pai, em nome de Jesus, vai caindo por terra, Senhor, todo mal, meu Deus. Abençoa também, meu Deus, a irmã Andréia, Pai, que ora por uma porta de emprego, meu Deus, que está desempregada, que foi despedida, Senhor, ela está, meu Deus querido, precisando de um milagre, Pai. Abre essa porta, meu Deus querido, para a tua filha, meu Pai. Abençoa a irmã Áurea, Senhor, vai dando saúde. Abençoa a família da irmã Dinalva, Senhor, que ora também juntamente conosco nessa manhã. Abençoa a irmã Rita, Pai, a irmã Zeides, meu Deus, irmão João Filho, o irmão Nero, Senhor, que ora também com a sua esposa Ana Paula, meu Deus. Abençoa o irmão Almir, Senhor, a esposa, irmã Nair, o esposo, meu Deus. Abençoa também, meu Pai, a irmã Zilma, Senhor, irmão João Carlos. Vai de encontro, irmã Marinalva, Senhor. Em nome de Jesus, meu Deus, irmão Léo, Senhor, também, que está participando agora, Pai, no YouTube. Vai de encontro, meu Deus, querido irmão Léo, Senhor, toda a família, meu Pai. Em nome de Jesus, meu Deus, eu oro nessa manhã, Pai, e declaro, meu Deus, a cura, a libertação, meu Deus, para essas famílias que estão precisando de um milagre. Pai, entra agora nessa casa, meu Deus, faz um milagre aí nessa família. Vai repreendendo, Senhor, toda a fúria do inimigo contra essa família, Pai, que o inimigo não quer ver as famílias, meu Deus, bem. Meu Deus querido, mas a família, Senhor, é bênção do Senhor, meu Pai. Meu Deus querido, vai de encontro agora, Pai, vai repreendendo todo mal. Meu Deus querido, toda briga, Senhor, toda contenda, Pai, vai caindo por terra agora, meu Deus. Jesus, enfermidades, meu Deus, que chegou aí neste lar, meu Pai, repreende agora, Pai, vai repreendendo, Jesus querido, toda dor, toda enfermidade, vai repreendendo, Senhor, o espírito de enfermidade dessa família, meu Pai, desta casa, dessa vida, meu Deus. Em nome de Jesus, meu Pai. Meu Deus, eu oro também, meu Deus, para os que estão desempregados, meu Deus. Jesus, abre essa porta, meu Pai. Unge agora, Senhor, este currículo. Unge essa carteira de trabalho. Unge, meu Deus querido, essa família agora, meu Deus. Esse celeiro, meu Pai, que está vazio, meu Deus. Envia providência para esse celeiro, meu Pai. Em nome de Jesus, meu Deus. Eu oro também, meu Deus, para os que estão precisando, Pai, de um socorro urgente, meu Deus. Que estão agora desesperançados, que estão angustiados. Meu Deus, o Senhor está nos ouvindo agora, Pai. Meu Deus querido, abençoa, Senhor, essa família, meu Deus. Abençoa essa família, Senhor, que está passando por um luto também, meu Pai. Vai dando conforto, Senhor. Vai dando, Jesus querido. Vai abraçando, Pai querido, essa família agora, meu Deus. Jesus, abençoa também, Senhor, esta mãe que ora pelo seu filho, meu Pai. Talvez está afastado dos teus caminhos. Talvez está, Jesus querido, no mundo das drogas, no mundo do álcool, meu Pai. Liberta agora, Senhor. Vai libertando, Senhor, em nome de Jesus, meu Deus, este casamento, Pai. Vai restituindo este casamento, vai restituindo essa família, meu Deus. Vai repreendendo, Jesus querido, toda contenda. Vai repreendendo, meu Deus, todo espírito de separação, Pai. Em nome de Jesus, cai por terra, meu Deus. Eu oro nessa manhã, meu Pai, para todos, meu Deus, queridas crianças, meu Deus, todos os jovens, meu Pai. Abençoa, Jesus, queridas famílias, os pais de família, meu Deus, que precisa de uma provisão divina, meu Pai. Em nome de Jesus, esta pessoa agora, meu Deus, que ora, Jesus, clamando, Senhor, a Ti, meu Pai. Meu Deus, vai de encontro, ouve o clamor dos Teus filhos agora, Senhor. Abençoa esta casa, abençoa essa família. Envia os Teus anjos agora, os que estão nos hospitais, meu Deus, enfermos, Pai, precisando de um milagre, Senhor. Em nome de Jesus, eu coloco na Tua presença também a minha família, Senhor. Abençoa o meu esposo, abençoa os meus filhos, Senhor. Abençoa os meus pais, os meus irmãos. Vai de encontro agora, Jesus querido, também os meus sogros, a minha sogra, Senhor, os meus cunhados. Em nome de Jesus, Senhor, abençoa toda a minha família. Abençoa a família da Carol. Abençoa a família de todos que participaram nessa manhã, que estão agora ouvindo, Senhor Jesus, essa oração, meu Pai. Abençoa todas as famílias, Pai. Em nome de Jesus, meu Deus, eu declaro a bênção. Eu declaro nessa manhã a cura. Declaro, Senhor, a prosperidade, Senhor, nas famílias, Senhor, nos corações de cada um nessa manhã, meu Deus. Unge agora esta água, Senhor. Que sejam todos libertos nessa manhã. Nós te agradecemos e te louvamos em nome de Jesus, em nome de Jesus. Diga graças a Deus e tome a sua água. Glória a Deus, o programa chegou ao final nessa manhã. Volte agora a nos ouvir na segunda-feira, às 11 horas, na voz do Pastor Alberto, este programa Missão de Jesus. Que Deus abençoe a todos, fique todos com Deus, fique todos na paz do Senhor Jesus. Tenha um ótimo final de semana, que Deus abençoe a todos, em nome de Jesus. A paz do Senhor.
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1: 9 horas e 1 minuto.
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5: Chegou o fim de semana e com ele, mais uma oportunidade de nos reunirmos aqui no Gospel Nejo. Que tal fazermos desse momento uma verdadeira celebração da fé? Então vamos lá, vamos louvar juntos.
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1: Momento de recarregar as baterias durante esse intervalo aqui do Gospelnejo. Não se esqueçam de voltar, ó, porque nós temos muito mais música e inspiração esperando por você. Já, já. 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
1: 9 horas e 18 minutos.
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3: Que bom estar de volta com vocês aqui no Gospelnejo. Vamos lá.
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1: É hora de um breve intervalo aqui no Gospel Nejo, mas não sai daí. Logo estaremos de volta com mais louvores. Fiquem ligados, aproveitem para renovar as energias.
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2: Nove horas e 35 minutos.
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5: Estamos de volta com o Gospelnejo. Aumenta o som.
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2: 10:17.
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0: Você é um propósito de Deus e ninguém pode mudar o que Deus escreveu sobre você. Quando você era uma massa informe no ventre da sua mãe, Deus já havia escrito cada um dos seus dias. Cada um deles escrito e determinado quando nenhum deles existia. Jeremias, antes que você fosse formado no ventre, eu te conheci. Te ungi e te dei como profeta às nações. Eu quero profetizar que você vai viver todos os dias que Deus escreveu sobre você. E o propósito do Pai na sua vida vai se cumprir no nome de Jesus. Amém. Obrigado, meu amor.
1: Dez horas e 48 minutos. 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
1: 11 horas e 10 minutos.

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4: 11 horas e 24 minutos.
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2: music. 11:31.
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2: 11:36.
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2: 11 horas e 44 minutos.

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2: 11 horas e 49 minutos.

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0: Amém. Digno ao Cordeiro de Deus de receber toda a honra, toda a glória e todo o louvor pelos séculos dos séculos. Amém. Obrigado, Paulinho, Érica, Melk, Paloma, Mozart, Jéssica. Muito obrigado.
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1: 12 horas e 9 minutos.
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7: 12:13. 87,9 FM. 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
7: 12:16.
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2: 12:17.
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1: 12 horas e 28 minutos.

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3: Doze horas e 38 minutos.

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3: 12 horas 55 minutos.

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0: 12:11.
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1: 13 horas e 23 minutos.

quantos foram alcançados pelo sangue de Jesus Cristo. Ele tomou sobre si as nossas enfermidades e as nossas dores levou sobre si. E nós o reputávamos por aflito, ferido de Deus e oprimido, mas ele foi transpassado pelas nossas transgressões e morreu.

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0: 14h05.
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3: Opa, olá, olá, turma! Vem que tá começando aqui na sua rádio Louvor Mania. São as mais tocadas do segmento gospel a partir de agora. Vem comigo, Louvor Mania tá começando agora e está no ar.
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1: Que sequência foi essa? Mais do que abençoada. Já já tem mais Louvor Mania. Me espera que eu te espero.
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5: Boa tarde.
6: 14:25.
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1: Valeu pela audiência, é o Louvor Mania no ar.
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0: Se liga, o Louvor Mania vai dar uma parada rápida e volta na sequência.
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3: Boa tarde!
4: Louvor Mania! Louvor Mania! E aí, tudo certo? Louvando, curtindo o melhor da música gospel. Nós estamos de volta com o Louvor Mania e tá na hora de louvar!
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0: Pra você que tá ouvindo Louvor Mania, é com essas aqui que a gente encerra o programa de hoje. Semana que vem tem muito mais. Fui!
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2: 15 horas e 2 minutos.

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2: O Senhor te abençoe, te guarde, o Senhor faça resplandecer seu rosto sobre ti, tenha misericórdia de ti. O Senhor só te levante o seu rosto e te dê a paz. Ah, a partir de agora, muita paz, amor, fé e esperança para o seu coração. Você daí ou daqui juntos nessa conexão de paz e amor fraternal. Olha, que você usufrui de uma tarde abençoada na presença do Senhor. Que Ele conceda muita paz ao seu coração. Renova a esperança no seu coração, fortaleça, que haja muita harmonia e que a bênção do Senhor esteja sobre a sua vida. Olha, com certeza, Deus tem um plano maravilhoso na nossa vida, não é? Basta para isso que nós exercitamos a nossa fé, pequena que ela seja, com certeza vai chegar ao trono da graça do Senhor. E a palavra do Senhor nesta tarde, no Salmo 40, esperei com paciência no Senhor e Ele se inclinou para mim. Olha, espere com paciência. Muitas vezes nós, seres humanos, somos assim um tanto apressados, né? Nós queremos que as coisas aconteçam de uma forma espontânea, no estalar de dedo, mas a paciência requer de nós calma, que nós possamos crer, acreditar, buscar o Senhor, esperar nele no tempo dele, e ele com certeza ouvirá a sua oração. Não importa o momento que você esteja vivendo, talvez você está vivendo uma tribulação, uma dificuldade que você acha que não é insolúvel, para Deus nada é impossível, basta você crer, acreditar, não é? E exercitar. Então espere no Senhor com confiança e Ele vai se inclinar para você. Ele vai ouvir, porque Deus é fiel, Deus é misericordioso. E eu convido você a estar interagindo, participando, né, do nosso programa através do WhatsApp da rádio. Você faz o seu pedido musical. Aí está no 984-63-2064. Você entra em contato. Pede sua música, não é? Nós tocamos aqui com muito carinho. Você que está enfrentando, né, muitas dificuldades aí, olha, você quiser, você pode estar também participando aí. Nós temos o quadro Oração de Intercessão, porque nós cremos muito no poder da oração. A Bíblia fala que tudo é possível aquele que crê. Quando exercitamos a nossa fé, colocando na presença do Senhor, o milagre acontece, não é? Você crê nessas promessas do Senhor, então você fica ativo aí, atento, né? E com certeza Deus vai dar resposta para as suas indagações. E você pode estar interagindo, ligando, da hora da sua graça, participando. Muito obrigado pela sua companhia. Nós temos esse compromisso todos os sábados, das 15 às 17 horas, sempre direcionando uma palavra que vai em conta da necessidade do coração, a palavra de paz, amor, fé e esperança. Portanto, um abraço fraternal para você, todos aqui do Jardim Tiradentes, setores adjacentes, não é? O nosso complexo, o nosso abraço. Lembrando que a sua participação vale prêmio, né? Nós temos aí uma blusa feminina, não é? Uma blusa feminina. Aí, olha, no final do nosso programa vamos fazer o sorteio daqueles que participaram pedindo música. 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Olha, um grande abraço fraternal para todos. Eu quero mandar nosso abraço aí para o professor Fernando, né? Que é meu irmão aí, está sempre atento, ligado conosco, participando, né? Ele que é diretor do CETEG, Centro de Ensino Tecnológico de Goiás, apoiador master deste programa. Um abraço todo especial para você, professor Fernando. Que as bênçãos do Senhor estejam sobre a sua vida, dando espírito de sabedoria para você lidar com as situações do dia a dia, não é? Deus abençoe você. Muito obrigado aí pelo carinho, pela participação. Também um abraço fraternal para todos aí de Minas Gerais, especialmente de Uberaba. Um abraço fraternal para o Carlos, também, que é meu irmão, tá com certeza, ele e a sua família, ligado conosco aqui, não é, neste programa. Também a Silvanir, que é outra, a minha irmã também, que está lá, ligado conosco. A Thaís, que é minha sobrinha, né? O Marçal, que é meu cunhado, está todo ligado, todos ligados aí na programação da Rádio Betel, o programa Mensageiros da Paz. E os primos, né? São vários primos. Que vocês tenham um ótimo final de semana, abençoado por Deus, enfim. Meu amplexo, meu abraço fraternal para todos vocês aí de Uberaba. Olha, também aqui no setor circunvizinho aqui do Jardim Tiradentes, aqui no Buriti Sereno, a Rosa, juntamente com sua família, a Dalva, com sua família também. Aqui no Colonial Sul, olha, são tantos nossos ouvintes Colonial Sul. Meu amigo Cristiano Zói, sempre trabalhei em prol da sociedade. Todos aí do Colonial Sul, meu complexo, meu abraço fraternal para vocês. Também no Parque das Nações, Campos Elísio, nosso amigo, pastor Jaime, pastora Tânia, seus filhos, Rafael, o Ana, é sempre ligado conosco. Muito obrigado pelo carinho, obrigado aí pela audiência. Aqui também no Independência das Mansões, são vários ouvintes, especialmente aí o Bispo Zé Carlinho, da Bispa Salete, da Missão Mai, né, Adorai Internacional. Deus abençoe você. Também ali no, na Vila Maria Inês, o pastor, né, pastor Neto, juntamente com a sua família, sempre ligadinho conosco. Já mandou um abraço fraternal também para o nosso amigo Carlos, né, Carlos Carneiro, ele que é dono aí da Autoescola Carneiro, que tem promoções maravilhosas aí. 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Portanto, você pode estar interagindo, você pode estar participando da nossa programação. Enfim, dá o ar da sua graça. Obrigado pela sua companhia. Vamos dar início à nossa programação ouvindo uma música muito bonita, pedida nosso ouvinte Evódia aí do Colonial Sul. Nosso abraço aí para abraço fraternal para a Evódia. Ela está pedindo uma música, Se Eu Não Te Ouvir, cantora Saraya Faria. Olha, muito obrigado pela sua participação. Que Deus possa estar abençoando você. 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
1: Maravilhas, um grande abraço, um abraço fraternal para você, você que está ligado conosco, né? Você que todas as tardes no sábado abre as portas da tua residência para que nós possamos adentrar através das ondas sonoras da Rádio Nova Betel com este programa, né, que tem o objetivo maior, glorificar o Senhor e sempre direcionar uma palavra que vai te encontrar necessário do teu coração. Olha, muito obrigado pelo carinho, obrigado pela sua audiência. Enfim, que as bênçãos do Senhor fluem de uma forma maravilhosa na vida de todos vocês que estão ligados, participando. Olha, vamos ao quadro Reflexão. Deus existe e é hora de buscá-lo. Um homem foi ao barbeiro para cortar o cabelo, como ele sempre fazia. O barbeiro e o crente conversavam sobre vários assuntos. Começaram então a falar sobre Deus. E o barbeiro disse: "Eu não acredito que Deus exista. Como você diz? Você só precisa sair na rua para ver que Deus não existe. Se ele existisse, você acha que existiria tantas pessoas doentes? Tantas crianças abandonadas? Se Deus existisse, não haveria dor ou sofrimento. Eu não consigo imaginar um Deus que permite todas essas coisas." O barbeiro terminou o trabalho e o cliente saiu. Neste momento, ele viu um homem na rua com barbas e cabelos longos. Parecia que já não fazia barba nem cortava o cabelo um bom tempo. Ele parecia estar sujo. Então o cliente voltou para a barbearia e disse ao barbeiro: "Sabe de uma coisa? Barbeiros não existem. Se eles existissem, não existiam pessoas tão mal cuidadas como aquele homem que está andando ali na rua." O barbeiro, indignado, falou: "Ah, mas barbeiro existe. O que acontece é que as pessoas não me procuram e isso é uma opção delas." "E é justamente isso", disse o crente. "Deus existe. O que acontece é que as pessoas não o procuram e isso é uma opção delas. E é por isso que há tanto sofrimento e dor no mundo." Meus queridos, Deus está em todos os lugares deste mundo e deseja curar e libertar as pessoas dos seus pesos e feridas. Vá você também até Jesus, entregue-se a Ele e experimente uma vida que lhe trará paz na alma. Desde que Deus criou o mundo, as suas qualidades invisíveis, isto é, o seu poder eterno e a sua natureza divina, tem sido vista claramente. Os seres humanos podem ver tudo isso nas coisas que Deus tem feito e, portanto, eles não têm desculpa nenhuma. Romanos capítulo 1, versículo 20. Feliz é aquele que confia no Senhor. Amados, fazendo uma reflexão, Deus existe. Olha, no Salmo 19, a palavra fala que os céus manifestam a glória de Deus e o firmamento as obras da sua mão. Muitas vezes, as pessoas vivem tão embaraçadas nas coisas deste mundo que transforma a prioridade em buscar Deus nas coisas mundanas e, consequentemente, muitos flagelos vêm disso, proveniente, às vezes, do pecado, das coisas que o ser humano, aliado de Deus, faz. Mas quando ele volta o seu coração, quando ele busca, crendo, acreditando, não é? Exercitando a fé, por mais pequena que seja, Deus honra. Mas nós devemos buscar de todo o coração, não louvá-lo, buscar simplesmente de lábios, não é? Porque Deus detesta, né, a hipocrisia. Mas ele ama aqueles que verdadeiro eu busco com interesse de coração. A palavra do Senhor nos diz: "Buscai-me e me acharei quando me buscar de todo o vosso coração." Tudo que acontece no mundo Olha, não é culpa, não é de Deus, simplesmente que as pessoas não se voltam para ele como deveria, dando prioridade, colocando ele em primeiro plano, não é? Mas quando nós revertemos isso, você verá a glória do Senhor e as coisas serão amenas, não é? Então tenha, exercita a sua fé, procure o Senhor sempre. Buscai-me-ei, me acharei, quando me buscar de todo o vosso coração, né? O Senhor se deixa achar. Mas nós devemos estar com inteireza de coração, crendo, acreditando, exercitando a nossa fé, não simplesmente de lábios. Deus condena o culto hipócrita. As pessoas louvam, mas de boca para fora. Deus exige um culto perfeito. Não é? Então, que nós possamos buscar Ele cotidianamente e você ficará surpreso das bênçãos que advirão, não é? Quando nós firmamos os nossos passos nele. Ele está realmente interessado. A prova é tanto que Ele nos diz na sua palavra, lá no Evangelho de João 3,16, que Deus amou o mundo de tal maneira que deu seu Filho unigênito para que todo aquele que nele crê não pereça, mas tenha a vida eterna. Outra característica de Deus, não é? Que Ele é um Deus misericordioso e nos diz na sua palavra, que por amor do nome dEle, e lança no mar do esquecimento todos os nossos pecados. Deus prova o seu amor para conosco, que quando nós éramos pecadores, Deus enviou o seu Filho unigênito, para que todo aquele que nele crê não pereça, mas tenha a vida eterna. Tome posse dessas grandes verdades e seja um vencedor em nome do Senhor Jesus. Quero mandar um abraço fraternal para o meu amigo Pastor Natal, juntamente com o pastor Miro aí da Igreja Assembleia de Deus Guará 2, aí do setor Retiro do Bosque, ligado conosco. Muito obrigado pelo carinho, pastor Natal, e os meninos aí, os irmãos em Cristo aí da Igreja Assembleia de Deus Guará, não é? Vamos dar continuidade à nossa programação, são vários pedidos musicais, e Deus realmente seja exaltado neste programa, porque o intuito maior é isso, é glorificar ao Senhor e sempre extrair da palavra de Deus palavras de paz, palavras de amor, de fé e de esperança, não é? O projeto que Deus colocou quando nós iniciamos este programa foi isso, extrair da palavra de Deus palavras que vai de encontro à necessidade do coração, da alma, não é? Porque somos filhos de Deus, não é? Somos filhos de Deus. E com certeza Deus, Ele está atento à sua real necessidade. Mas se você sente um vazio interior, você não teve uma experiência ainda com Cristo, né? Às vezes você fica indagando, né? Sempre protocolando, não é? Amanhã ou depois eu aceito, eu vou mudar. O homem não consegue restaurar a si próprio, ele precisa ouvir a voz do Espírito Santo de Deus, não é? E atendê-lo, porque a Bíblia fala também que o Deus desse século cegou o entendimento para que a luz do Evangelho não brilhe na mente daqueles que ainda não conhecem, né? Mas quando você ouve a palavra, permita que o Espírito Santo trabalhe no teu coração. Há um quebrantamento, você se arrepende, você aceita o Senhor Jesus como Senhor e Salvador pessoal de vossas almas. Aí então você verá que Deus vai te regenerar, transformar, te dar sentido de vida. É uma nova criatura, não é? A gente, a partir do momento que nós aceitamos, se tornamos novas criaturas, coisas velhas se passam. O Senhor dá sentido de vida no nosso espírito, na nossa alma, e nós possamos dizer, somos mais do que vitoriosos em Cristo Jesus. Olha, vamos atender o nosso ouvinte, Carlos Eduardo, do Jardim Tiradentes. Está pedindo a música Jeová Jirê, cantora Aline Barros. Deus abençoe você, Carlos Eduardo. Obrigado aí pela sua audiência. 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
1: Um grande abraço, um abraço fraternal para você que está ligado conosco aí através das ondas sonoras da Rádio Betel. Olha, nós vivemos um mundo conturbado, né? Um mundo precisando de paz. Este programa tem por intuito extrair da palavra de Deus sempre uma mensagem que vai trazer edificação, vai trazer alegria para a sua alma, não é? O Senhor Jesus diz para os seus discípulos: no mundo tereis aflições, não é? Assim como o Senhor Jesus foi tentado em todas as áreas, assim o povo de Deus também é um povo perseguido. A palavra do Senhor nos diz que aquele que quer viver piedosamente, né, sofrerá, assim, às vezes, consequências, porque é o preço, né, que nós devemos pagar. Preço que nós devemos pagar para estarmos em sintonia, porque, como se diz o Senhor Jesus, há um reversão de valores, né? Já não é mais, não dá tanta ênfase aos valores do mundo, mas sim espiritual, né? Com certeza nós somos, estamos neste mundo, mas somos pertencentes à pátria celestial. A nossa passagem aqui é uma missão, né? Nós retornaremos para o Pai e com certeza é o projeto de Deus para a humanidade, não é? A Bíblia fala que Deus amou o mundo de tal maneira que deu seu Filho unigênito para que todo aquele que nele crê não pereça, mas tenha a vida eterna. Lá no Evangelho de João, capítulo 1, versículo 12, a palavra diz que todos aqueles que creram no nome do Senhor Jesus, Deus lhe deu o poder de serem feitos filhos de Deus, não é? Com certeza, nós somos cordeiro em Cristo Jesus também, participando, né, no futuro de tudo aquilo que o Filho de Deus possa por direito de adoção, né, através do Senhor Jesus, nós somos adotados na família, porque o Senhor Jesus é a justiça do Pai, não é? Com certeza Deus está em Cristo Jesus, reconciliando o mundo consigo mesmo, não é? E que Deus possa estar falando no nosso coração de uma forma intensa para a glória dele, né? Tudo se resume nisso. Olha, vamos dar direcionamento, vamos seguir, né, com o nosso programa. Eu costumo dizer, né, que você é o nosso ouvinte número um e você pode nos chamar de amigo, você pode nos chamar de irmãos, tá? Enfim, fica à vontade, participa. Você está enfrentando dificuldades, você está precisando aí de oração, não é? Nós temos o quadro Oração de Intercessão, sempre intercedendo pelos nossos ouvintes, porque eu creio que a oração move a mão de Deus. Quando o crente ora, busca o Senhor, é como se os céus e a terra se beijassem, não é? A oração tem muito em seu efeito. Nem Tiago fala assim, que a oração do justo tem muito em seus efeitos. Desculpa. Então vamos tomar posse dessa fé que o Senhor concede em nossas vidas, para que nós possamos ser sempre vencedor, não é isso? Olha, quero estar a participação da nossa ouvinte Camila, aqui do Jardim Boa Esperança. Ela pede a música Oceanos, que é a cantora Ana Nóbrega. Que Deus possa estar abençoando você, Camila. Obrigado pela sua participação. Olha aí, uma tarde abençoada para todos. 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

Maravilhas, um forte abraço, um abraço fraternal para você, que você possa usufruir de uma tarde abençoada na presença do Senhor, com muito amor no coração, paz de espírito, que o Senhor possa estar renovando as esperanças do seu coração e que tudo venha de encontro, assim, venha te fortalecer no teu espírito para que você tenha uma vida em abundância. Nosso abraço todo especial para todos os nossos ouvintes. Quero mandar um abraço fraternal para todos que nos veem nas redes sociais, através do YouTube, né? Ali, lá depois do Atlântico, né? Ali em Portugal, Lisboa, Creuza Margarida, o Carlos, que Deus possa estar fortalecendo vocês aí, tá? Aí também Goianira, são vários ouvintes nossos ali em Goianira, o Diácono Rogério, juntamente com sua esposa, todos vocês aí que estão ligados conosco, né? E também um abraço fraternal para todos aí da Bahia, né? Tem ouvintes nossos da Bahia, todos baianos aí que estão nos ouvindo aí. Acho na cidade de Água Fria, se não me engano, onde tem ouvinte nossa lá. Que Deus possa estar abençoando todos vocês, os baianos. Enfim, aonde quer que as ondas sonoras da Rádio Betel estejam alcançando você, que a bênção flui de uma forma maravilhosa. Nós servimos a um Deus que é espírito, mas de personalidade, né? Um ser gregário que nos ama, onipotente, onisciente, onipresente, né? Muitas vezes Deus não está limitado como ser humano, Ele está em todas as partes ao mesmo tempo, você com fé, com determinação. Às vezes você tem uma pessoa aí enferma, uma pessoa amiga que mora lá do outro lado, né? Você ora e exercita a sua fé e Deus age. Você pode estar aqui, nós estamos no Brasil, se você orar com fé, com determinação, a pessoa pode estar até lá no Japão, até lá no fim do mundo, Deus a alcança, não é? Porque Deus não está limitado como nós. Nós possamos estar só num lugar a cada tempo, mas o Senhor não, Ele está presente em tudo. Sendo espírito, Ele não está limitado como nós, não é? Deus soberano e com certeza um ser gregário, um ser social que nos ama. Você não tenha dúvida disso, meu querido ouvinte. Você nunca está sozinho nesse grande universo. Tem alguém superior a tudo e a todos que não está limitado como nós, não é? Ele é grandioso, soberano, sobrenatural. Ele é o todo onipotente, todo poderoso. É o nosso El Shaddai, é o Rafa, né? O Jeová Rafa, o Deus que nos cura. Ele é o Jeová Shalom, o Deus da paz, enfim, príncipe da paz, conselheiro, não é? Olha, esse Deus é maravilhoso, é tão bom, né? Estamos na presença dele, servindo-no, mesmo nas nossas imperfeições, o Senhor nos acolhe, o Senhor trabalha no nosso espírito, nos regenera, não é o nascimento segundo a carne e o sangue, mas sim de Deus, não é? Nós somos nova criatura, as coisas velhas se passaram, tudo se faz novo, né? Quando você há uma conversão genuína, o Espírito Santo nos sela, nós já não somos nós mesmos, mas nós somos filhos, filhos adotados na família, filhos amados por Deus. Portanto, não tem por que você ter medo, ter temor. Não. Diz não aos inimigos da nossa fé, né? Diz não às ervas daninhas que tenta controlar nossa mente. Rejeita em nome de Jesus, não aceita as artimanhas do inimigo de nossas almas, repreende em nome de Jesus. Olha, é uma luta constante, né? Porque enquanto estiver neste mundo, há dois seres agindo, um que está sepultado, mas tenta ressurgir, uma natureza corrupta, né? E é aquela moldada pelo Espírito de Deus, transformado, não é? Por Deus. Hoje nós somos novas criaturas e pensamos diferente, as coisas velhas passaram, tudo se faz novo. Nós andamos em novidade de vida, glória a Deus, aleluia. Então vamos dar continuidade à nossa programação. Quero estar na participação do nosso ouvinte Salmo aqui do Jardim Boa Esperança, está pedindo a música Lindo Momento com a cantora Juline Souza. 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
1: Um abraço fraternal para todos que estão ligados. 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Um abraço fraternal para o senhor Carlos, que é o diretor, também para o Felipe, para a secretária Isadora, também os instrutores, o Wesley, né? Deus possa estar fortalecendo vocês aí. Um abraço muito especial para você que está ligado conosco. Quero mandar um abraço fraternal aí para a Marina, a Débora, o Júlio, o Luiz, a Jaqueline, o Alexandre, o Igo, aí do setor Serrinha, um beijo no coração de vocês, sempre ligadinho conosco, muito obrigado pelo carinho. Também o Alex Borges aí, ele que tem um salão aí para corte de cabelo, né? É, ali na Avenida T15, no posto da T15, não é? Eles têm um salão preparado, pessoas capacitadas, cabeleireiros, Vicente Barbearia, né? Um abraço fraternal em um Parque Amazônia, na Avenida T15, do posto da T15, aí no Parque Amazônia. Um abraço para o Alex, enfim, a todos vocês aí. Aí também para o Pacheco, né? Na Avenida Transbrasiliana, sempre ligado conosco, muito obrigado pelo carinho. Ah, ali também, olha, no setor Pelo do Vico, próximo à Praça de Esporte, o Divino, né? Meu amigo particular, sempre ouve nosso programa, um abraço fraternal para você. Também o Davi, ali no setor Parque Amazônia, sempre ligado conosco, muito obrigado. Toda a galera aí do Parque Amazônia, sintonizada, Parque Amazônia Goiânia, né? Sintonizada na nossa programação. Um abraço fraternal também aqui em Aparecida de Goiânia, vários bairros ligados conosco, no Senador Canedo também, nós temos uma galera que nos ouve, Maria Linda, juntamente com seus filhos, obrigado pelo carinho, obrigado pela audiência, onde quer que você esteja, as ondas sonoras estiver alcançando você, cabeça do seu, flui de uma forma maravilhosa, né? Você que está no seu lugar aí, depois você chegou do seu trabalho, cansado, ligou seu sonho nas ondas sonoras, mas bateu, você está com o programa Mensageiros da Paz, uma boa tarde muito especial. Você que está no seu ambiente de trabalho, você é empresário, você está aí se dedicando, né? Seu bem é fortalecer você, muito obrigado pelo carinho. Você que está circulando aí no seu automóvel, com seu som ligado nas ondas sonoras da Rádio Betel, também o meu complexo, o meu abraço. Daqui a pouquinho nós temos o quadro Mensagens que Opera, sempre direcionando uma palavra que vai de encontro à necessidade do teu coração. Palavras que edificam, né? Porque a palavra de Deus é palavra de vida eterna, palavra, né, de... Mas se você quer prosperar, né? Você quer ser abençoado em todas as áreas, né? Medita. Procure na palavra do Senhor. Antes de você meditar, você ora, pede direção ao Senhor. A palavra de Deus, ela tem todo sentido contra os males deste mundo, né? Você estiver triste, você pode buscar, sempre tem uma, algo maravilhoso da parte de Deus para te inundar de alegrias, né? Tirando dúvidas, colocando certezas no nosso coração, né? Porque quando nós lemos a palavra, ela é personificada no nosso espírito e com certeza nós seremos sempre vencedores. Olha aí, um abraço, portanto, especial para você. Quero mandar um abraço também especial, um abraço fraternal para pastor César, pastora divina da Igreja de Primogênito aí, do Jardim América, né? Sempre ligado conosco. Pastor Rony também, juntamente com sua família aí, Igreja Pentecostal Casa de Oração, se não me engano, no Solange Parque, né? Muito obrigado por, pelo carinho, obrigado aí pela audiência. Vamos que vamos. Quero registrar a participação da nossa ouvinte, Luana, aqui do Colonial Sul. Ela está pedindo uma música. O maior vilão sou eu, com a cantora Sara Beatriz. Deus abençoe você, Luana, todos aí do Colonial Sul, nosso abraço fraternal. 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
2: Maravilhos, um forte abraço, um abraço fraternal para você. Quero mandar um abraço fraternal para o pastor Adilson Lopes, né? Ele que tem um ministério abençoado por Deus, um homem de Deus. Olha, oração, ele tem um ministério oração que restaura vidas, né? Ministério oração que restaura vidas. Pastor, servo do Senhor. Um forte abraço fraternal para o irmão, que Deus possa estar sempre renovando a unção na vida do irmão, e que tem um projeto aí restaurando vidas através da oração. Continue nesse projeto, pastor. Centenas de milhares estão sendo agraciados, abençoados, né, por este ministério. Que o Senhor possa estar sempre renovando a unção na vida do irmão, para que seja essa bênção para a glória do Senhor. Né, todos que estão ligados conosco. Olha, eu quero mandar um abraço fraternal para todos aí da Edpel do setor Pedro Ludovico, né? Pastor Josué, pastora Gerson, pastores titulares do campo do setor Pedro Ludovico, pastor Nilton, pastora Lídia, pastores jubilados, né? São pessoas de Deus, ungidas por Deus. Também pastor Tiniel, pastor Esther, pastor Elias Calife e também, né, os demais irmãos, pastores, obreiros, evangelistas, diáconos, presbíteros, todos os nossos irmãos em Cristo aí da Edpel do setor Pedro Ludovico, né? Estão ligados conosco, meu muito obrigado pelo carinho. Quero dar um abraço fraternal também para o nosso amigo doutor, pastor Moderbal, né? Sempre ligado conosco também, lá na Vila Boa, em Goiânia, sempre ligado conosco, muito obrigado pelo carinho, e o pastor Aderbal, né? O servo do Senhor também, sempre unido, fortalecido aí pelo poder de Deus. Olha, que Deus possa estar abençoando a todos nessa tarde, não é? Possamos aí, no mesmo espírito de unidade, honrar o Senhor no nosso espírito, né? Os verdadeiros adoradores, diz a palavra do Senhor, adoram em verdade, em espírito, né? Então devemos estar sempre conectados, né? Como é que se conecta? Você pode fazer essa indagação. Olha, através da oração, através da meditação da palavra, o Senhor orientou ali o Josué, né? A seguir em risca, né? Meditar, ruminar a palavra, procurando colocar em prática tudo aquilo que o Senhor instruiu para ele. Enfim, e são receitas para você viver uma vida plena, uma vida de prosperidade, não é? E às vezes a gente passa por algumas provações, mas nunca se está tão perto da vitória quando se acredita nela. E com certeza, se você olhar para o Senhor Jesus, autor e consumador na nossa fé, você vai ser fortalecido no espírito. E nada é impossível aquele que creia na palavra do Senhor, que é espírito e vida, e você será sempre um vencedor. Daqui a pouco nós teremos o quadro Mensagem que Opera, sempre uma palavra direcionada, e que Deus possa estar falando conosco nessa tarde, não é? Nós vivemos assim num mundo de incerteza, né? Às vezes, gente, basta nós ligarmos o rádio, a televisão, a gente fica assim meio perplexo, né? Mas nós estamos assim, na última dispensação, né? A Bíblia fala que atualmente nós estamos na dispensação da graça. Hoje a salvação é e genuinamente oferecido pela graça, favor imerecido. Nós não merecemos, mas vai chegar também o dia do juízo, não é? O juiz será implacável, o juiz será imparcial, não é? Então nós devemos estar assim atentos às coisas que estão acontecendo no mundo, porque a Bíblia é bem enfática, fala que quando acontecer essas coisas, para nós ficarmos aí de sobreaviso, não é? Porque a vinda do Senhor está aí, próxima, né? Então já devemos estar atento aí, porque as coisas estão se cumprindo, os dias estão se abreviando, né? Olha, mas foi ontem que era o ano passado, né? Veja bem, nós já estamos aí quase na metade do ano, mas foi o início do ano, foi logo ali, não é? E, portanto, nós devemos estar em expectativa, aguardando, vigiando, orando, não é? O apóstolo Paulo tem algo que o apóstolo Paulo fala na sua palavra, que eu me aprimoro, né? Olhai, orai e vigiai. Enfim, que Deus possa estar abençoando a todos, falando conosco. Então vamos passar mais uma música, que é a música que tem prioridade também, não é? Nossos ouvintes pedem e nós tocamos. Quero registrar a participação da nossa ouvinte Ana Vitória, do Colonial Sul. Está pedindo uma música, o maior pintor do mundo, né? Deus abençoe você, Ana Vitória. Obrigado pela sua participação. 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
1: Forte abraço, um abraço fraternal para você, uma excelente tarde, você que nos ouve, você que prestigia o nosso programa todas as tardes, no sábado, né? Olha, muito obrigado pelo carinho, obrigado pela companhia, enfim, que o Senhor de toda a glória possa resplandecer sobre você, olha, inundando você de plena paz, de muito amor, muito carinho, né? O Senhor que nós servimos é a luz do mundo. Nós somos faróis, devemos aí absorver essa luz e refletir na vida dos outros, não é? Com certeza são tantas carências neste mundo e nós somos chamados para ser um testemunha, testemunha de Cristo aqui na Terra, de Deus. Por que não falarmos de Deus, das qualidades de Deus, não é? Daquilo que Deus proveu para que nós fôssemos salvos? Devemos ser sempre um testemunho fiel, procurar viver de conformidade com a palavra. Sabemos que nós somos seres imperfeitos, mas o Senhor capacita-nos a andar, não é? E esse corpo vai ser plenamente restaurado na vinda de Cristo, né? Que nós seremos glorificados no corpo imortal, corpo incorruptível, mas enquanto isso devemos aprimorar a nossa vida, procurando ser obediente à palavra do Senhor, porque nela encontramos vida, a palavra é lâmpada para os nossos pés e luz para os nossos caminhos. Você quer ter paz, você quer ter plenitude no seu espírito, absorve a palavra, viva, procura viver a palavra, não simplesmente na teoria, mas na prática. Eu sei que é necessário renunciarmos o nosso eu, muitas vezes, não é? Não somos mais nós, mas Deus habitando em nós. Devemos abrir mão de tudo aquilo que nos afasta de Deus. Devemos viver plenamente alegre no Senhor, porque a alegria do Senhor está a nossa força. Vivemos na plenitude, buscarmos Ele com interesse. Não é fácil, não é? Mas não é fácil assim para aqueles que estão aí com a mente cauterizada, não é? Porque as pessoas que não conhecem a Deus, que são distanciadas, as coisas de Deus para eles são loucura. Mas para nós que absorvemos, devemos ser testemunho fiel para que, através de nós, a vida seja alcançada, né? Por intermédio das nossas ações, do dia a dia. Com certeza, nós seremos testemunho leal do Senhor quando procurarmos viver a palavra, não é? Portanto, o nosso abraço muito especial para você, você que está nos ouvindo. Olha, vamos ouvir mais uma música e posteriormente entraremos no quadro Mensagens que Opera. Vamos ouvir, dedicado para você, especialmente ao nosso ouvinte número um, vamos ouvir o cantor Nani Azevedo, Bendito Serei, não é? Então, vamos ouvir.

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1: Na Epístola aos Filipenses, capítulo 4, versículo 4 em diante, a palavra do Senhor nos diz: regozijai-vos sempre no Senhor. Outra vez digo, regozijai-vos. Seja a vossa equidade notória a todos os homens. Perto está o Senhor. Não estejais inquieto por coisa alguma, antes as vossas petições sejam tudo conhecidas diante de Deus pela oração e súplica, com ações de graça. E a paz de Deus, que excede todo entendimento, guardará os vossos corações e os vossos sentimentos em Cristo Jesus. Quanto ao mais, irmãos, tudo o que é verdadeiro, tudo o que é honesto, tudo o que é justo, tudo o que é puro, tudo o que é amável, tudo o que é de boa fama, se há alguma virtude, se há algum louvor, nisso pensais. Querido ouvinte da palavra do Senhor, nós meditamos nessa epístola e reconhecemos a fé, a grandiosidade do apóstolo Paulo. Quando ele escreveu essa carta aos Filipenses, ele estava preso. Estava preso, algemado, por causa do Evangelho. Mas mesmo assim, ele nos dá orientação. Mesmo na dificuldade que ele enfrentava ali, as coisas aconteciam interiormente dentro dele. Mesmo ali, encarcerado, ele se alegrava no Senhor. Por isso ele instrui para que nós possamos nos alegrar sempre. Alegrar sempre no Senhor, porque a alegria do Senhor está na nossa força. Nós observamos também aqui que ele jamais duvidou. Ele tinha um chamado diretamente de Deus, chamado apostólico. Ele exerceu 5 ministérios, não é? De uma forma plena. E uma das coisas que ele nos exorta é confiarmos sempre no Senhor. Ele nos instrui a não andar inquieto por coisa alguma, mas que tudo seja pedido diante de Deus, né, pela oração e súplica, com ações de graça. Quando oramos com fé, com determinação, sendo transparente do Senhor, olha, você quer vencer? Quer vencer a natureza carnal? Ore. Você quer vencer o inimigo das nossas almas? Ore. Tem um ditado popular que diz que o inimigo das nossas almas, ele zomba do nosso conhecimento, da nossa sabedoria, mas ele estremece diante do homem que ora. A oração tem o poder de mudar as circunstâncias, de trazer esperança ao coração aflito. E ele nos instrui aqui na sua palavra para nós não vivermos inquieto por coisa alguma, mas tudo aquilo que nos oprime, tudo aquilo que nos preocupa, sejam direcionados através do estudo da oração, pedido de oração e súplica, e sempre rendendo graça ao Senhor. Amados, a inquietação, a ansiosidade, ela é sinônimo de ansiedade. E a palavra grega traduzida por ansiosos ou inquietos significa atraído para direções diferentes. Nossas esperanças nos puxam para um lado e nossos medos para o outro. E aí se torna uma guerra implacável, insuportável. O sentido da palavra ansiedade é associado à angústia, que pode significar aperto. E isso pode gerar doenças psicossomáticas, dores de cabeça, no pescoço e nas costas e úlceras. A preocupação afeta o raciocínio, a digestão e até mesmo a coordenação motora. Ansiedade ou preocupação excessiva é o grande suportador da alegria. E o melhor antídoto contra ansiedade e inquietação é a segurança é a paz de Deus, que excede todo entendimento, que guarda os nossos corações e as nossas mentes em Cristo Jesus. Queridos, para vencermos a ansiedade, a insegurança, a preocupação, devemos buscar em Deus. Ele é o príncipe da paz, o doador da paz. É Ele que modela, que é onipotente, onisciente, onipresente. Coloque-se na presença do Senhor. Nós vimos grandes figuras do passado que, de uma forma ou de outra, viveram vidas preocupadas. Podemos citar a Ana, né? Ana, a serva do Senhor, que era estéril, não podia gerar filhos para o seu marido. E ela vivia num dilema, porque a outra esposa, seu marido, gerava filhos constantes, né? Porque tinha uma lei antes, que a mulher que não podia gerar filhos, o marido podia arrumar outra esposa. E aquilo afetava a Ana. Aquilo afetava a Ana de tal forma. Mas ela preferiu confiar no Senhor e foi ao Senhor em oração e súplicas. Né? A ponto de o sacerdote da época, o Elir, achar que ela estava bêbada, porque o seu semblante era de uma pessoa ébria, porque a oração era tanta, cheia da unção, que parecia que ela estava embriagada. E até o ponto do sacerdote indagar, por que isso, Ana? Não, meu senhor, eu não estou bêbada, mas eu estou intercedendo para o Deus de Israel para que me dê filhos. Olha aí, anteriormente ela vivia na ansiedade, mas ela se voltou para o Deus dos impossíveis, não é? A ponto de Deus atender a oração dela, ela foi mãe, né? Mãe de Samuel, grande profeta, não é? Deus permitiu que ela, o útero dela, gerasse um filho, Samuel, e posteriormente outro. Só ele é a grandeza de Deus. Ela vivia assim, vivendo num mundo conturbado, que ela tinha vontade e não podia, mas ela não deixou que a ansiedade, a preocupação excessiva, derrubasse a sua segurança. Ela se voltou para Deus. E da mesma forma, nos dias de hoje, aquilo que é impossível para nós, para Deus se torna possível. Você tem um sonho, você tem um plano, e às vezes você acha difícil de realizar, mas confia no Senhor, leva através de oração e súplica. Se for algo maravilhoso para você, com certeza Deus concederá, porque Deus é sábio. Ele não vai te dar também algo que não vai beneficiar você, não é? Mas deixe de viver uma vida ansiosa, trabalhe. Deixe de viver uma vida de preocupação, trabalhe, confie. Aquilo que você não pode realizar, leve-se da presença do Senhor, porque lá em Pedro, na carta de Pedro, fala assim que para nós lançarmos a nossa ansiedade a Ele, porque Ele tem cuidado de nós. Muitos falam, mas o Senhor já tem tantas coisas para ver, não é? Mas o Deus que nós servimos não é uma pessoa, Ele é Espírito. Ele é diferenciado, Ele é sábio, Ele é soberano, Ele é dono de tudo e de todos, está acima de tudo e de todos. Para Ele nada é impossível. Leva o seu problema para Ele, aquilo que você não consegue realizar, mas você está vivendo uma vida preocupada, ao contrário da vontade do Senhor, porque Deus quer que nós creamos nele e buscamos através de orações súplicas. No devido tempo, as coisas vão acontecer, não é? Da mesma forma, os grandes servos do Senhor, pessoas que depararam de frente com o perigo. Nós podemos citar também o Daniel ali, não é? Ele foi jogado na cova dos leões que estavam famintos, mas eles estão à sua fé, ele creu. Aquela preocupação ali que deveria ter, a confiança dele estava em Deus, e ele suplicou o Senhor, e Deus veio ali e fechou a boca dos leões. Da minha forma, não sei qual a sua necessidade, não sei qual o leão que está te perturbando, não sei qual a preocupação excessiva sua, mas chega diante do Senhor com interesse de coração, fala assim: eu não posso, mas eu creio num Deus que tudo pode. O Senhor pode realizar por mim, faça isso, meu Deus, e você ficará surpreso, porque as bênçãos te virão. Deus vai moldar a situação aparente difícil na sua vida, redundando em bênçãos. Por que ficar ansioso demais, preocupado? Se Deus Ele é soberano, ele é sobrenatural. A Bíblia fala que não tem limitações para Deus. Mil anos para o Senhor é como se fosse um dia. Então, por que duvidar? Por que colocar em xeque a soberania de Deus para a sua vida? Nós não podemos limitar o poder de Deus em nossas vidas. Devemos exercitar a nossa fé, crer, acreditar que o impossível para nós vai acontecer, porque Deus é maior e Ele está conosco sempre. Então, meus queridos, que Deus possa estar iluminando a nossa mente para que nós possamos confiar nele e deixar a ansiedade, instrumento que o inimigo das nossas almas usa para fustigar nossa alma, deteriorar nosso corpo físico. Não aceite, repreende em nome de Jesus. Está amarrado em nome de Jesus. Não deixe que ele lance setas daninhas na sua mente, falando que você é um fracassado, que Deus não perdoa os seus pecados, que você está condenado. Não, não. O sangue de Jesus nos purifica de todo pecado. Não aceite. E o Senhor vai conceder graça, vitória na sua vida, para que você seja sempre um vencedor. Que Deus possa estar abençoando-nos, em nome de Jesus. Vamos ao quadro Oração de Intercessão.
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1: Senhor, nosso Deus e nosso Pai, nessa tarde invocamos, porque sabemos que Tu és um Deus que nos ouve. Pai Santo, sei que nós somos falhos diante da Tua santidade, da Tua perfeição, Senhor, mas modela a nossa vida, que nós possamos receber do Senhor a paz que excede todo entendimento. Ó Senhor, venha trazer harmonia nos lares. Pai, dar-nos direção para comportarmos com bons maridos, com bons pais, como cônjuge, que as pessoas, nosso laço possa acreditar em nós. Senhor, que dia após dia possamos ser mais semelhantes, que o fruto do Teu Espírito seja inerente à nossa vida, o amor, a paz, a alegria, a bondade, a benignidade, a fé, a fidelidade, domínio próprio, a mansidão, Senhor, seja uma constante em nossas vidas, para que dia após dia possamos ser mais semelhantes, né, ao Senhor. Queremos, Pai, queremos Te pedir misericórdia pelas nossas falhas. A Tua palavra nos diz que aquele que confessa e deixa alcança misericórdia, mas aquele que guarda não prosperará. Senhor, nessa tarde, na oração de intercessão, eu coloco vidas na Tua presença. Os nossos ouvintes, Senhor, nós não temos assim capacidade para resolver os problemas deles, mas Tu és um Deus santo, maravilhoso, onisciente, onipresente, onipotente. Ao Senhor tudo pode, Pai. E oro e intercedo por vidas nessa tarde. Tem pessoas necessitadas do agir do Senhor. Temos aqui a Ana Lúcia, está pedindo oração por ela, pela sua irmã. Ela não citou, mas o Senhor é um Deus nascente, o Senhor sabe, tudo sabe. A Júlia pede oração pelo Júlio, Raquel, Júlia, Fernanda, Jefferson, Natan, Cleuci, Carlos, Celso, Vanessa, Jonas, Bruna, Rafael, Tati, Elisandra, Rosselli, Kathleen, Alessandra, Cecília, Kelly, Edélia, Dan, Luiz, Claudinei, Clonice e família. O Erickson pede oração pelo São Vicente, Erickson, Roberto, Erickson, Senhor, eu não sei qual é a necessidade deles, mas o Senhor é um Deus onisciente, aos Teus olhos, o Senhor tudo sabe. Senhor, nós colocamos essas famílias na Tua presença. Se for problema de enfermidade, Pai, Senhor Jeová Rafa, o Deus que nos cura. Se for falta de paz, Senhor Jeová Shalom, Deus da paz. Concede paz esses corações. Pai, se algum deles estiver desempregado, que o Senhor possa abrir as portas do emprego para que eles possam satisfazer a sua necessidade e das suas famílias. Se for problemas conjugais, meu Senhor, coloca diálogo, compreensão. redenção, perdão nas vidas. Pai Santo, peço a Deus que nós servimos e em nós, em Ti, nós colocamos a nossa esperança, trabalhe nas nossas ansiedades, na nossa preocupação, porque o Senhor tem dito, Senhor, para nós confiar no Senhor, mas a nossa fé às vezes titubeia e nos afastamos por um tempo, achando que nós conseguiríamos realizar por nós mesmos e damos com o burro na água, porque somente em Ti, Senhor, nós possamos ser vencedor. Que a nossa fé seja depositada sempre no Senhor. Inunda-nos com a Tua graça, com a Tua plenitude, com a unção do Teu Espírito, Oxalaba canta, Oxalaba xéria. Ó Senhor, vem que encontra as necessidades humanas. Somos tão carentes, Pai, tão pequenos diante da Tua santidade. Senhor, olhe por nós, Pai, tenha misericórdia. Senhor, a Tua graça possa nos envolver de uma forma maravilhosa, Senhor. Ó Deus, nós oramos, nós suplicamos, te agradecendo por todas essas dádivas, por esse amor que nós não merecemos, Pai, mas que, Senhor, diante da Tua maravilhosa plenitude, o Senhor concede a nós a Tua graça. Ó Senhor, nós te louvamos e te exaltamos nessa tarde e te agradecemos, Senhor, por tudo aquilo que o Senhor concede em nossas vidas. Quantas vezes o Senhor nos livrou da morte, quantas vezes o Senhor trouxe providência, faltava recurso, o Senhor trouxe momentos oportunos para nos livrar daquela carência. Toda honra, toda glória pertence ao Senhor, meu Deus, e nessa tarde nós te invocamos e agradecemos por tudo aquilo que o Senhor faz, que nós não merecemos, mas o Seu muito amor derrama sobre a graça, sobre nossas vidas. Pai, visite os lares, visite os corações dos jovens, Pai. Essa mãe aflita que vê seus filhos na perdição, às vezes no alcoolismo, no tabagismo. Senhor, conforte esses corações, inquieta vidas para conhecer o Senhor no plano pessoal. Como obreiros do Senhor, use-nos como vasos de barro para a glória do Seu nome. Queremos ser instrumentos, Senhor, do Senhor. Pai Santo, toda honra, toda glória pertence a Ti e nós Te louvamos e Te exaltamos. É o nome do Senhor Jesus. Amém e amém. Muito bem, meus queridos ouvintes, chegamos ao final deste programa. Tenho plena convicção que o Senhor falou nessa tarde com você. Se você prestou atenção, se você verdadeiramente abriu o seu coração, creio que o Senhor falou no teu coração nessa tarde. Olha, conclamo a todos vocês que ouvem o nosso programa, visite uma igreja genuinamente evangélica, ouve a palavra do Senhor, porque a palavra do Senhor vem pelo ouvir a palavra de Deus. Todos sejam abençoados e vamos fazer o sorteio aqui da blusa, né, da blusa feminina. A nossa amiga Carol aqui vai estar sorteando. Olha aqui, parabéns, a Camila aqui do Jardim Boa Esperança, ela pediu uma música, não é? E foi agraciada, foi afelizada. Deus abençoe você, Camila, muito obrigado. Você pode passar aqui segunda-feira no horário comercial, sábado, a partir das 9 horas, para pegar o seu brinde. Muito obrigado pela sua participação. A todos vocês que ligaram para nós, vocês tenham um ótimo final de semana, um transcorrer de semana abençoado pela presença do Senhor. Fiquem todos na paz do Senhor. E se Deus assim nos permitir, sábado, mesmo horário, mesmo prefixo, eu e você juntos nessa conexão de paz e amor fraternal. Até sábado, se Deus assim nos permitir.

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1: Boa tarde.
2: 17:03.
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6: E aí, galera do Gospel Nejo, como é que vocês estão? Eu espero que cheios de energia, prontos para se conectar com a mensagem divina que nós vamos transmitir hoje. Quero mandar um abraço especial para os ouvintes fiéis que nos acompanham semana após semana. Sejam bem-vindos, vamos lá!
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1: É hora de um breve intervalo aqui no Gospelnejo, mas não sai daí. Logo estaremos de volta com mais louvores. Fiquem ligados, aproveitem para renovar as energias.
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4: Boa tarde.
5: 17:21.
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1: Aqui estamos novamente, firmes, fortes, pronto para mais uma parte do nosso Gospelnejo. Tem muita música abençoada pela frente, vamos lá.
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1: Essa canção é maravilhosa, Matheus. 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
2: É hora de um breve intervalo aqui no Gospelnejo, mas não sai daí. Logo estaremos de volta com mais louvores. Fiquem ligados, aproveitem para renovar as energias.
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2: Voltamos com mais uma dose de bênçãos e música gospel aqui no Gospel Nejo.
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0: Meu beijo.
1: Chegou o momento de nos despedirmos, mas a música e a palavra de Deus continuam ecoando em nossos corações. 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

Olhe para mim, Deus não vai falhar com você. Se você não desistir da sua fé, Deus não vai falhar com você. Ok, estou trabalhando com uma série que chamo Sente-se, Fique, Ande e Corra. A Bíblia, na verdade, nos diz para fazermos todas essas quatro coisas. Ficar sentado com Cristo significa entrar no descanso de Deus. O tipo de descanso que o Peter falou nesta manhã quando nos exortou. E o tipo de descanso que Deus nos oferece não é necessariamente um descanso para os nossos corpos, embora isto seja muito importante e ele fala sobre isso, mas esse tipo de descanso é um descanso para a sua alma. Já percebeu que você pode ter uma ótima noite de sono, mas se você estiver com raiva, você não descansa? Você pode sair de férias, mas se você se preocupar o tempo todo, então você não vai descansar. Tudo o que você fizer, não perca isso, tudo aquilo que nós fazemos deve ser feito partindo do ponto do descanso. Eu estou trabalhando aqui hoje, mas estou descansando em Deus. E assim, a palavra descanso, o Peter nos deu parte da definição, mas também diz no dicionário grego da Vine que o descanso que Deus nos oferece não é um descanso do trabalho, mas um descanso no trabalho. Quantos gostariam de criar seus adolescentes em descanso? O quanto você quer ser capaz de viver neste tipo de mundo tão louco, mas fazê-lo em descanso, não se preocupando e se aborrecendo com tudo? Que tal Paul e Lisa? Vocês querem pastorear esta igreja junto com Joe em descanso? E sabe, na igreja há muitas coisas com as quais você tem que se incomodar. Porque, sabe, são as pessoas feridas que vêm à igreja. Amém? Então, eu acho que muitas pessoas recebem a Cristo. E então, dizem a elas que elas precisam fazer algo. Elas recebem um sonho, uma visão de Deus. E assim elas nasceram de novo algumas semanas. E elas querem começar a correr sua corrida com Deus. Mas você não pode fazer isso se você ainda não aprendeu a sentar-se. Então, Mike, por favor, rápido. Uma imagem vale mais que mil palavras. Vou lhe dar um exemplo. Este é o pastor da nossa equipe, Mike Shepherd. Então, Mike, deite-se. Viram o poder que eu tenho? Eu mesmo fazia isso, mas decidi agora ter outra pessoa para fazê-lo, sabe? Então, os bebês começam deitados. Todos nós, quando entramos no reino de Deus, estamos deitados. Você está ali e é só isso. Você não consegue fazer nada sozinho, a sua vida é uma bagunça. Precisa da ajuda de Deus. Como bebês cristãos, nós começamos deitados e precisamos de alguém para fazer quase tudo por nós. O grande problema é quando você já foi salvo há 30 anos e ainda está deitado. Amém? Agora, eu gostaria de vê-lo, Pastor Mike, tentar sair dessa posição. Você sabe o quanto lutamos tentando fazer coisas que ainda não é hora de fazermos, porque nós temos estas coisas fora de ordem em nossas vidas? Você poderia se sentar, por favor? Tudo bem, agora estamos fazendo progresso. Isto representa saber quem você é em Cristo e ter entrado no descanso de Deus. Como, por exemplo, uma pessoa que está sentada com Cristo, não precisa pensar no que os outros pensam. Isto não seria um grande alívio? Que tal? Que tal? É hora de parar de dizer sim quando o seu coração grita não. Sim, uau? Eu ouvi um uau? Sim. Em vez de sentir que precisa manter todo mundo feliz, que tal seguir a liderança do Espírito Santo e permitir que ele te mantenha feliz? Agora, os bebês, a primeira coisa que eles aprendem a fazer é sentar.
Depois eles engatinham, andam e depois correm. Ok, pode se levantar e permanecer de pé. É dito para o cristão permanecer de pé? E é disso que vamos falar hoje. Vamos falar sobre permanecer forte em todas as tempestades da vida? Mas o que eu quero dizer é que você não pode permanecer de pé se você não sabe como ficar sentado do lado de dentro enquanto permanece de pé. Vocês estão comigo? Entendem o que eu digo? Ok. Agora, dê uma volta. Vamos falar sobre andar no segundo culto. Agora, corra. Ok. Pode voltar para o seu lugar e sentar-se. Depois que Jesus ressuscitou, a Bíblia sempre o retrata estando sentado. Aquele que se assentou no trono, ele subiu aos céus e se assentou à mão direita do Pai. Para qual dos anjos Deus disse: venha e se assente à minha destra, até que eu faça dos seus inimigos um estrado para os seus pés. Veja, se você aprender a ficar sentado com Cristo, Ele fará dos seus inimigos um estrado para os seus pés. A melhor maneira de lutar contra o diabo é permanecer no descanso de Deus. Amém? A melhor maneira de lutar contra o diabo é manter sua paz e permanecer no descanso de Deus. Mas a boa notícia é que em Efésios 2:6 diz que nós estamos sentados com Cristo nos lugares celestiais. Então só estou fazendo um pequeno resumo de ontem à noite para você não ficar perdido. Então literalmente estou em dois lugares agora. Eu estou aqui neste púlpito, estou andando por aí, mas interiormente estou sentada com Cristo nos lugares celestiais. Eu não posso dizer o quanto isso é mais fácil para mim agora do que quando comecei há 40 anos atrás e eu ficava muito preocupada com o que todos iam pensar sobre a minha mensagem. E eu ficava, eu trouxe a mensagem certa de Deus, eu trouxe a coisa certa. E, ó misericórdia, se alguém saísse enquanto eu pregava, eu tinha alguns dias de tormento chegando, sabe? Vamos, mas veja, eu já não faço isso. Ontem 4 ou 5 pessoas saíram no meio da pregação e eu, bem, eu não penso mais como eu costumava pensar, eles não gostaram de mim, talvez não estivessem bem aqui. Você consegue pensar direito quando sabe como entrar no descanso de Deus. Você nunca vai para o negativo, mas vai para o positivo e você acredita no melhor. Então queremos falar hoje sobre permanecer, porque todos temos muito permanecer pela frente. Como cristãos, nós somos fortes e esperamos de Deus pelos avanços que precisamos em nossas vidas. E eles virão. Deus não se atrasará. Mas eu já reparei que Ele também não se adianta, sabe? Alguém já reparou nisso sobre Deus? Você não se pergunta às vezes se você pôde aparecer no último minuto? Por que não fez isso há 3 meses, então não teria passado por tudo isso, sabe? Bem, Ele nos deixa passar por tudo isso até chegarmos ao ponto em que dizemos: eu não vou mais me preocupar com isso. Eu tenho experiência bastante para saber que Ele vai aparecer. Eu não sei quando, mas eu sei que Ele vai aparecer. E então eu vou seguir em frente e desfrutar a minha vida enquanto espero. A experiência com Deus é tão valiosa. Porque no começo você está apenas ouvindo alguém te contando suas experiências, mas quando você tem a sua própria experiência, então você tem algo que ninguém pode tirar de você. Amém, amém. Eu gosto daquela senhora lá atrás, ela está me mantendo encorajada. Temos que permanecer contra o diabo. Ele é um mentiroso. E isso é importante para o que você é em Cristo e para o que foi chamado a fazer. Nesta manhã eu estudava esta mensagem aqui, sentada na minha cadeira, tomando café, estudando, às 5:15 da manhã. Quantos sabem que quando você está cansado, este é um momento fácil para o diabo tirar vantagem de você? Ok, então, eu preguei ontem, fui para casa, direto para a cama, me levantei de manhã, acordei esta manhã e pensei que eram 5 horas e comecei a fazer minhas coisas. Eu percebi que eram 4 horas e eu pensei: aleluia! Vou voltar para a cama por mais 1 hora. Foi como ganhar um grande presente. Mas eu estava estudando e eu ouvi esse sussurro, o diabo apenas sussurrando: você está acabada.
A sua pregação já não está tão boa quanto costumava ser. Bem, veja, porque eu tenho experiência com Deus, eu sabia que era o diabo. Eu não pensei que fosse Deus. Eu não acreditei nem sequer por um segundo. Amém? E é assim que você pode entrar no descanso de Deus, quando você sabe quem você é e sabe como Deus opera. E se Deus quisesse me dizer que eu estava acabada, com certeza não o faria enquanto eu estivesse estudando para vir aqui pregar. Nós precisamos reconhecer as mentiras de Satanás, porque muitas pessoas têm sido enganadas. Elas estão acreditando em coisas que absolutamente não são verdade. Mas se você acredita em algo, mesmo que aquilo não seja verdade, isso se torna verdade para você, é a sua realidade. Aprenda a dizer ao diabo: você é um mentiroso, cale a boca. Amém? Agora, isso não é uma bobagem? Você está acabada. A sua pregação não é tão boa como era antes. Quer saber? Eu acho que melhora cada vez mais. E eu estou dizendo isso pela fé. Eu não estou dizendo isso com espírito de arrogância ou de orgulho, mas você tem que acreditar, e você tem que ser positivo, e você tem que acreditar em Deus e confiar que o que Ele está fazendo em sua vida é o certo. Eu não tenho que questionar, eu estou na vontade de Deus, eu sei que eu estou na vontade dEle. Permanecermos fortes e combatermos o bom combate da fé. 1 Timóteo 6,12 diz: combata o bom combate da fé. E você sabe o que é fé? A fé é estar completamente apoiado em Deus. É acreditar no que você não pode ver, porque foi prometido na palavra de Deus. Mas às vezes temos que lutar. E a nossa luta não é contra carne ou sangue, sabe? Nós temos que lutar no Espírito. Alguém entende isso? Por exemplo, você não consegue mudar a pessoa com quem você se casou, nem tente lutar essa batalha. Você pode orar por ela, mas não apenas ore para que Deus a mude, ore para que Deus mude você também. E seja humilde o bastante para dizer: provavelmente tenho mais defeitos do que esta pessoa por quem estou orando. Vamos lá, lute no Espírito. Combata o bom combate, o combate da fé. 2 Timóteo 4,7 diz: eu combati o bom combate, eu terminei a carreira. E isto é o que eu mais quero fazer, terminar a minha carreira. Os meus filhos não gostam quando eu digo isto, sabe? Mas, na verdade, eu espero que quando Deus me levar, que eu esteja pregando. Isso não será bom para os outros, mas eu gostaria muito, sabe? Não seria uma ótima maneira de ir? Fazendo aquilo que você foi chamado para fazer, aquilo que você ama fazer, eu acho que seria incrível, gente, sabe? Eu também não quero ter nenhuma dor, sabe? Eu disse a Deus que eu gostaria de ser uma daquelas pessoas que só vai, sem dor. Para terminar nossa corrida, vamos precisar ser fortes. Mas nada disso acontece se você não permanecer contra o inimigo, se você não puder andar a caminhada da fé, sabe? E espere até a tarde, há tantas coisas que a Bíblia nos diz: ande em amor, ande em fé, ande em paz, sabe? Ande pelo caminho que Cristo andou. Temos uma caminhada para fazer. São todas as decisões que nós tomamos em nossa vida. Mas não podemos fazer isso a menos que aprendamos a nos sentar. Sabe por quê? Porque quando você começa a andar, você vai cair. E se você não souber como estar sentado com Cristo, toda vez que você cair, você vai ser condenado. Mas se você sabe quem você é em Cristo, você pode evitar toda essa bagunça e se levantar e começar de novo. Quantos de vocês gostariam de evitar toda a confusão da condenação toda vez que você cometesse erros? Senhor, tenha misericórdia, eu desperdicei tantos anos fazendo isso. Sabe, há um homem em João capítulo 5... que eu implico um pouco com ele, porque ele estava deitado há 38 anos no mesmo lugar, esperando alguém vir e fazer algo por ele. João capítulo 5, do verso 1 a 8, diz que havia em Jerusalém
um tanque chamado Tanque de Betesda. E eu acho que era em Betesda, e haviam cinco varandas lá, e uma vez por ano um anjo vinha e agitava a água, e quem entrasse na água primeiro recebia o milagre. E assim aquelas pessoas doentes, cegas, mancas e aleijadas, elas ficavam naquele tanque, esperando para ver quem teria o milagre naquele ano. E Jesus foi até lá e havia um homem ali. E Jesus perguntou: há quanto tempo você está deitado aqui? 38 anos? Será que alguns de vocês andam por aí há 38 anos deitado como Mike estava aqui hoje? Vamos lá. Bem, hoje é o dia de se levantar. Bem, quando Jesus começou a perguntar a ele sobre isso, e é claro que Jesus sabia quanto tempo ele estava deitado lá, a Bíblia Amplificada diz que ele estava tentando fazer com que ele se chocasse ao perceber. E então, talvez isso seja um pouco do que eu estou tentando fazer: chocar você para perceber quantas vezes já rodeou a mesma montanha estúpida. Tem alguém aqui pronto para seguir em frente e ir além disso e chegar à próxima coisa que Deus tem para você em sua vida? E assim, quando Jesus começou a interrogá-lo, isto foi o que ele disse. Ele disse: Senhor, quando o anjo chega e as águas são agitadas, eu não tenho ninguém para me colocar no tanque, Senhor. E todo mundo sempre chega na minha frente. Vamos, alguém precisa entender isso. Esse homem era tão cheio de autopiedade que estava esperando que alguém viesse e fizesse tudo por ele. Eu disse, ele estava esperando que outra pessoa viesse e fizesse tudo por ele. Eu disse, ele estava esperando por outra pessoa. Pare de esperar que alguém faça você feliz e decida ser feliz. Amém? Pare de esperar que outras pessoas ouçam de Deus por você e aprenda a ouvir de Deus você mesmo. Sabia que os bebês, quando começam a andar, preferem se segurar em algo? E somos assim também. Tudo bem no começo você querer ajuda, você precisa que te ajudem. Toda vez que você se mete em problemas, sabe? Você chama alguém, você precisa ser encorajado. As pessoas sempre têm que te manter apoiado. Mas chega a hora em que Deus vai tirar todas essas muletas de você e você vai ter que enfrentar o inimigo sozinho e aprender a permanecer forte. Então, ser forte para as outras pessoas. Este homem ainda estava sentado lá dependendo de todo mundo. Todo mundo sempre chega na minha frente. Sabe o que eu acho? Eu acho que em 38 anos, mesmo que eu não pudesse andar, eu acho que eu iria me arrastando. Sabe, 38 anos, vamos lá. Certamente ele poderia ter se arrastado até a beira do tanque em 38 anos e ter essa atitude: no próximo ano, quando o anjo chegar, eu vou ser o primeiro a entrar neste tanque, nem que eu me afogue tentando. E sabe o que Jesus disse a ele? Ele não disse: ó, coitadinho, ó, 38 anos e ninguém te colocou lá, e todo mundo sempre chega na sua frente. Não me admira que você esteja deitado na vida. Não sabe o que Jesus disse? Levante-se. Levante-se. Na Bíblia é um grande ponto de exclamação. Então ele disse: tome o seu leito e leve-o com você. Eu gosto disso. Deus não apenas quer que nos levantemos, mas ele quer que limpemos a bagunça que fizemos durante os anos que ficamos deitados sem fazer nada. Efésios 6 diz que, nos versos 12 e 13, a nossa luta não é contra carne ou sangue, mas é contra os governantes, as autoridades, as potestades deste mundo sombrio e contra as forças espirituais do mal nas regiões celestiais. Nós estamos lutando uma guerra. Estamos numa guerra, mas é uma guerra espiritual, não é uma guerra natural. Como você vai bater no diabo? Você não pode fechar o punho e bater nele, sabe? Você não pode sufocá-lo, não pode derrubá-lo. Temos que lutar contra ele espiritualmente.
Verso 13 diz: portanto, revistam-se de toda a armadura de Deus, para que quando o dia mal chegar, você não pode esperar até estar em apuros para colocar a armadura de Deus, você a usa o tempo inteiro. E a armadura que Deus nos dá é uma armadura espiritual. Não é como uma armadura que os cavaleiros usavam, sabe? Isto é a verdade. A Bíblia diz: coloque o cinto da verdade. Quando você permanecer de pé, coloque o cinto da verdade. E isso significa apegar-se à palavra de Deus como nunca antes. Quando parece que nada está funcionando para você, apegue-se à palavra como nunca antes. Não deixe que o inimigo a roube de você. Eu amo em Romanos 8, onde diz: às vezes nós parecemos ovelhas sendo levadas ao abate, mas bem no meio de todas estas coisas, nós somos mais do que vencedores em Cristo. Você tem que se lembrar disso. Quando você parece uma ovelha sendo levada para o abate, vamos, será que tem alguém neste lugar aqui hoje? Você diz a alguém que você conhece que não é crente, que você tem a vitória, eles acham que você enlouqueceu, sabe? Porque para eles parece que nada está funcionando. Amém? E o diabo quer que você acredite que nada está funcionando, você está perdendo o seu tempo. Mas é aí que você aperta o cinto da verdade e diz: a minha vitória virá, porque Deus é fiel. Isto é justiça, saber quem você é em Cristo, a couraça da justiça que cobre o seu coração, as sandálias da paz, o capacete da salvação. Se você vai ser um cristão, aprenda a pensar como um cristão. Levantar o escudo da fé. Não é suficiente arrastá-lo com você. Quando esses dardos de fogo vêm, você o levanta. Foi o que eu fiz nesta manhã quando o diabo disse: você está acabado, que você está pregando não é tão bom quanto era. No espírito, eu levantei o meu escudo da fé, mentiroso, e fui direto para o meu estudo. Amém? E eu te digo estas coisas porque quero que saiba que não importa há quanto tempo você esteja andando com Deus, o inimigo ainda vai tentar mentir para você. Então pode ser cada vez menos, talvez, mas eu penso nisso e eu acho incrível que depois de todos esses anos e todos os milhares e milhares de sermões que eu já preguei ao mundo, porque no meio de um estudo eu ouviria algo assim? Porque Satanás é um mentiroso e ele sempre quer fazer que você, agora ouça, duvide de si mesmo. Vamos lá, só tem três pessoas felizes aqui. Se você não tomar cuidado, eu vou ficar empolgada. Ah, meu Deus, a nossa caminhada com Deus é uma jornada. A espada do Espírito, você empunha a espada do Espírito, que é a palavra de Deus. Significa que quando estiver na batalha, declare a palavra de Deus. E cubra tudo com oração. Oh, eu amo a oração, a simplicidade, o poder da oração. Como é maravilhoso estar em descanso e orar sobre as coisas e seguir em frente, desfrutando a vida enquanto Deus trabalha no seu problema. A oração não é algo que somos obrigados a fazer, ela é um grande privilégio em nossa vida. Temos que permanecer de pé enquanto esperamos. Marcos 11, 23 diz: tenha fé em Deus. Jesus respondeu: em verdade vos digo que se alguém disser a esta montanha: vai, se jogue no mar, e não duvidar em seu coração, mas crer que o que ele disse vai acontecer, isto será feito. Portanto, eu vos digo: tudo que você pedir em oração, crede que recebestes e será seu. Noutra tradução diz: e você vai receber. Então você pede, você crê que você recebeu, que você não pode ver ainda. Você recebeu no seu coração e então vai ter aquilo. Mas há uma coisinha que ele deixou aqui, eu não sei se você já reparou nisto, ele não diz quando você vai receber. Olhe para mim, Deus não vai falhar com você.
Se você não desistir da sua fé, Deus não vai falhar com você. Alguém precisa ouvir isso hoje. Ele pode não fazer o que você quer, mas se ele não fizer isso, ele vai fazer algo melhor que você não foi inteligente o bastante para saber como pedir ainda. Deus é fiel. Esta não é apenas uma canção que cantamos. Grande é a tua fidelidade. Ele é fiel.

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Pare de se preocupar tanto com tudo que está acontecendo lá fora, com as suas finanças, seus filhos e seus vizinhos. O que está acontecendo aí dentro? Cristo vive em mim. O mesmo poder que ressuscitou a Cristo dos mortos habita em mim e eu posso fazer o que eu preciso fazer através de Cristo, que me fortalece. Bem, eu tenho trabalhado em uma série que começamos ontem à noite, chamada Sente-se, Fique, Ande e Corra. Sente-se, descanse em Deus, fique de pé, forte na fé, enquanto espera pela sua vitória. Mantenha-se forte contra o inimigo, porque ele te odeia, e ele não quer que você faça nenhum progresso em nenhuma área da sua vida. Caminhe com Deus. Caminhe leve pelo mundo as coisas que você aprende aqui na igreja. É muito importante que nós não venhamos à igreja e depois agimos como se nunca tivéssemos vindo. Há uma escritura maravilhosa que diz que nós somos embaixadores de Cristo. Mas eu amo a versão amplificada que diz que nós somos representantes pessoais de Deus. Pense nisso. Você representa a Deus pessoalmente. E ele continua dizendo que Deus está fazendo o seu apelo ao mundo através de você. Que responsabilidade e que privilégio. E assim, o maior trabalho que nós temos, depois que nós nascemos de novo, é aprender o que a Bíblia diz, porque essa é a vontade de Deus, é a direção para a nossa vida. E então, saia para o mundo e viva isto. Apenas um adesivo no para-brisa e uma cruz no pescoço não é suficiente. Nós temos que sair para o mundo e andar nisto. Então, hoje vamos falar sobre a nossa caminhada com Deus e, em particular, vamos falar sobre a caminhada pela fé, porque essa é a única maneira de podermos realmente permanecer no descanso de Deus. Eu não sei se você entende o quão importante é o descanso de Deus, mas posso te dizer que já fui uma cristã muito frustrada. Hoje eu sou muito pacífica. Eu desfruto todos os meus dias. Escolho a paz a qualquer hora, em vez da frustração e da irritação. Talvez você tenha entrado aqui hoje e esteja frustrado consigo mesmo. Você se esforça tanto para ser o que você acha que deveria ser e simplesmente falha todas as vezes. Então, deixe-me te dizer, a mensagem de hoje é para você. Talvez você esteja frustrado com sua família, frustrado com seus adolescentes, frustrado com as suas finanças. Deus não nos chama para sermos frustrados, Ele nos chama para entrar no descanso dEle. E a única maneira de permanecermos nesse descanso de Deus, e eu falo do descanso interior, não importam as circunstâncias que nos cercam, se nós tivermos paz interior, nós ainda podemos desfrutar a vida. Agora, a única forma de nos mantermos no descanso é através de simplesmente crermos em Deus. Quando Maria e Marta vieram até Jesus sobre Lázaro, que estava morto, Jesus esperou mais 2 dias, mesmo depois de saber que Lázaro estava morto, antes de ir ajudá-lo. Na verdade, diz, e ele amava Maria e Marta, então ele esperou mais 2 dias. Às vezes Deus nos ama tanto que ele não nos liberta exatamente quando nós queremos, porque ele quer que o nosso problema fique tão ruim para que quando recebermos a vitória, nós fiquemos muito gratos. Amém? E ele disse, eu não lhe disse que se você crer, você verá a glória de Deus? O que os crentes têm que fazer? Crer.
E nós cremos naquilo que não vemos, isso é a fé, é a convicção das coisas que se esperam, a evidência das que não se veem. Uma vez que você vê, não precisa de fé. Fé é receber no coração, antes de receber na circunstância. Mas isso pode ser tão bom quanto ter, se você realmente confiar e crer em Deus. Agora, debaixo da velha aliança, a aliança da lei, eles também tiveram a oportunidade de entrar no descanso de Deus quando estavam no deserto, mas poucos deles receberam isto, e a Bíblia diz que foi por causa da incredulidade. Então, ainda resta, diz lá em Hebreus 4, ainda hoje, agora, hoje, se você nunca teve a bênção de entrar no descanso de Deus, hoje, essa promessa ainda está disponível para você. Você, bom, aqueles que chegaram aqui frustrados, você pode sair com o descanso de Deus. E se você conseguir entender, pelo poder do Espírito, o que eu estou compartilhando hoje, você pode chegar a um ponto onde nunca vai mais ter que viver frustrado. Nós ficamos chateados, frustrados, mas eu vou te dizer, nós não temos que ficar assim. Porque quando você percebe que saiu do descanso de Deus, você pode voltar tão rápido quanto saiu. Simplesmente tomando uma decisão. Eu não vou me preocupar com isso, eu vou confiar em Deus. Eu não vou ficar brava com você, eu vou te perdoar, eu vou confiar em Deus pela justiça na minha vida. Vamos, eu me pergunto, quantas pessoas aqui hoje estão bravas com alguém? Deus é o nosso vingador. Oh, meu Deus! Quantos anos eu odiei meu pai por abusar de mim enquanto eu estava crescendo, gente? Isso não me fez bem nenhum? E não feriu a ele? Sabia que o fato de você estar com raiva das pessoas não as está ferindo? Certamente estão se divertindo e nem se importam. Você é o único que está com dor. E assim, quando Deus nos diz para perdoar as pessoas, isto é um favor para nós? Você não pode viver no descanso de Deus com raiva? Não pode viver no descanso de Deus se estiver frustrado e preocupado o tempo todo e tentando fazer as coisas acontecerem que só Deus pode fazer acontecer em sua vida? Qual é o seu projeto de estimação agora? No que você está trabalhando? Quem você tem na roda do oleiro que adoraria que fosse embora para sempre? Eu tinha. Alguém era o meu projeto o tempo todo. Na maioria das vezes era o Dave, mas... Os meus filhos também, porque eu achava que eles iam me deixar louca, sabe? Eu tenho 4 filhos adultos e estão todos envolvidos conosco agora. Meus 2 filhos basicamente comandam o ministério e toda a logística do ministério e... 2 genros trabalham para nós e a minha filha, que eu achava que me deixaria absolutamente louca enquanto ela estava crescendo, ela era tão desleixada e tão desorganizada e ela era tão confusa. Você já ouviu esse discurso? Se você quiser morar na minha casa. Vamos, você passa esse sermão nos seus filhos? Se você quiser morar na minha casa, você não vai fazer isso, ouviu? E eles continuam fazendo? E ela era tão confusa, mas agora ela cuida de mim? Ela ajuda a gerenciar as nossas finanças, ela ajuda de todas as formas, ela me mantém organizada, sabe? E enquanto ela estava crescendo, eu ficava surpresa dela se encontrar todas as manhãs. Então, todas estas coisas com as quais você está frustrado, se você tão somente confiar em Deus, vamos lá, a única maneira de desfrutar sua vida é confiando em Deus, sabe? Se você confiar em Deus, você envelhecerá muito mais devagar do que se não confiar.

Ele é tão feliz quanto se pode ser. Honestamente, quanto mais você se preocupa, mais cedo você começa a mostrar a idade no seu corpo e no seu rosto. E eu oro nesta tarde, pessoal, para que muitos alguém saiam daqui hoje, possam entender e possam dizer: é isto, eu não vou viver a minha vida frustrado, miserável, chateado nunca mais. Eu vou entrar no descanso de Deus. Lá em Hebreus diz: aqueles que creram, esses entraram no descanso de Deus. Debaixo da velha aliança, quando o sumo sacerdote entrava no Santo dos Santos uma vez por ano para fazer expiação pelos pecados do povo, ele também tinha que expiar seus próprios pecados. E ele tinha pequenos sinos e romãs costurados na ponta da bainha de sua roupa, e havia um propósito nisso, porque a aliança na qual ele vivia era uma aliança de obras. Então, ele estava ali o tempo todo no Santo dos Santos, fazendo aqueles vários rituais para expiar os pecados do povo, aspergindo o sangue, fazendo todas aquelas coisas, todas aquelas lavagens especiais. As pessoas lá fora podiam ouvir aqueles sinos tilintando na barra das suas roupas. E havia uma corda amarrada ao seu tornozelo. Eu não estou inventando, isto é verdade. Havia uma corda amarrada ao seu tornozelo. E as pessoas lá fora ficavam com a outra ponta da corda. E se os sinos tilintassem, eles sabiam que ele havia cometido um erro. Que ele havia morrido. E eles não podiam entrar para tirá-lo, porque só o sumo sacerdote podia entrar ali uma vez por ano. Então, eles o puxavam para fora. E não havia cadeira no Santo dos Santos. Não havia um lugar para descansar debaixo da velha aliança. Porque tudo eram obras, obras, obras, obras, obras, obras. Ah, meu Deus, o que Jesus fez por nós. Senhor maravilhoso. Que boa notícia que deve ter sido para os judeus quando ele disse: está consumado, naquela cruz. Está feito, está terminado. Eu disse numa das mensagens: o cristianismo não começa com o fazer, começa com o feito. Nós precisamos saber quem nós somos em Cristo. O primeiro dia de Adão na terra não foi um dia de trabalho, foi um dia de descanso. Ele foi criado no sexto dia e o sétimo dia foi um dia de descanso. Deus abençoou o sétimo dia e ele descansou nesse dia. Então eu acho interessante que Adão começou em descanso, ele não começou com trabalho. E nós precisamos entender isso, que Deus não nos chamou para trabalhar duro, para mudar a nós mesmos ou para sermos muito bons. Ele quer que tenhamos um relacionamento com Ele, e então o querer fazer a coisa certa vai vir no transbordar desta relação com Ele, e não porque nós nos esforçamos muito para sermos bonzinhos, ou porque nos esforçamos muito para mudar a nós mesmos. Bem, Jesus é o nosso sumo sacerdote, e Ele não tem que expiar seus pecados, porque Ele nunca pecou. No entanto, ele veio na forma humana, então ele sabe de tudo o que nós passamos. Nós temos o sumo sacerdote, diz Hebreus 4, que entende as nossas fraquezas e as nossas enfermidades, porque ele foi tentado em todos os aspectos e ainda assim ele não pecou. Então ele conhece cada tentação que nós passamos, ele experimentou todas as mesmas coisas que nós, mas ainda assim ele nunca pecou. Então Jesus fez o sacrifício final. E a Bíblia diz que quando ele foi levado aos céus, entenda isso, ele se assentou. E eu comecei a me interessar no porquê se diz tantas vezes na Bíblia que ele se assentou. Aquele que está assentado no trono. Bem, isto deveria ter dito muito mais ao povo judeu do que para nós, mas eles não entenderam. Eu posso explicar isso hoje e dizer: debaixo daquela velha aliança, não havia cadeira no Santo dos Santos, não havia lugar para eles descansarem, não havia como descansar. Mas agora Jesus se assenta. Quando a Bíblia diz ele se assentou, isso deve ter sido como quando nós cantamos aquela música Aleluia, sabe? Aleluia, aleluia, aleluia, aleluia. Ele se assentou, está consumado, aleluia, aleluia. Eu posso desfrutar de ser um cristão agora.

Agora, eu não sou uma cantora, então... É por isso que não me deram microfone aqui no louvor, sabe? Mas as melhores notícias, sim, as melhores notícias... São encontradas em Hebreus 2,6, onde diz... E nós estamos sentados em Cristo, com Ele nos lugares celestiais. Você entende o que é estar em Cristo e com tudo que Ele tem? Você entende? Agora... Podemos viver as nossas vidas a partir do ponto de vista de estamos assentados em Cristo. O que significa que nós podemos fazer tudo o que nós fazemos, tendo entrado no descanso de Deus. Então o descanso que Deus nos oferece é um descanso sobrenatural. E não é um descanso do trabalho, mas é um descanso no trabalho. Em outras palavras, agora é a minha terceira vez fazendo isso desde que tudo começou às 7 horas da noite de ontem. Então, o meu corpo, ele está cansado, mas o meu homem interior está renovado. Por causa do quê? Veja, eu estou cheia de vida aqui dentro, ainda que o meu homem exterior esteja ficando um pouco cansado, eu vou estar cansada quando eu chegar em casa. Quando eu for jantar, eu vou estar assim, ó. Mas por dentro. Vamos lá, igreja, se você tiver isso aqui dentro... Se você tiver essa vida aqui dentro, o apóstolo Paulo disse, o meu homem exterior perece dia após dia, mas o meu homem interior está se renovando. Amém? Eu farei 77 anos daqui a 4 meses e eu me sinto tão viva por dentro. Amém? Por dentro é o que está acontecendo com você aí dentro. Pare de se preocupar tanto com tudo que está acontecendo lá fora, com as suas finanças, de seus filhos, de seus vizinhos. O que está acontecendo aí dentro? Cristo está em mim. O mesmo poder que ressuscitou Cristo dos mortos habita em mim. Eu posso fazer o que eu preciso fazer através de Cristo, que me fortalece. Mas tudo tem que ser feito a partir do ponto de vista de estar assentado. Mike, você pode subir aqui bem rápido? Eu mesma deitava no chão e fazia isso, mas hoje eu não posso mais, hein? Então, deite-se, irmão. Viram o poder que eu tenho? Tudo bem, toda pessoa que vem a Cristo vem nesta condição. É o fim, estou acabado. Não posso consertar nada na minha vida, eu não posso. Jesus, se você puder fazer algo comigo aqui, estou eu. Bem, se pudéssemos ficar só assim, estaríamos melhor. Não quero dizer nessa condição, mas tendo esta atitude, Deus, eu não consigo fazer nada, mas se você puder, estou aqui. Agora, se você pensar em um bebê, eles começam assim. E os bebês cristãos começam assim, isso não é um problema, mas se você está no reino há 30 anos e ainda está deitado, então há um problema. E assim a primeira coisa que uma criança aprende a fazer é sentar-se. Então, pastor Mike, você pode se sentar? Ok. Agora os bebês não ficam orgulhosos de si quando aprendem a sentar. Isto é uma grande coisa. E assim, a primeira ordem das... coisas do cristão é aprender a estar sentado em Cristo. Vamos lá, entenda isso hoje. Não olhe para mim assim. Então, uma vez que você aprende a sentar-se, você pode ficar de pé. Então, agora, você pode ficar contra o inimigo. Você pode ficar forte quando tiver provações e tribulações. Pode permanecer em fé. Mas você não pode sair do deitar para o estar de pé. Isso não é possível. Você tem que aprender primeiro a se sentar. E digamos que você esteja caminhando como cristão. Caminhe um pouco para nós, Mike. Você está andando como cristão. Vamos apenas dizer que, nossa, você erra e você peca e você cai. Ok, agora adivinhe. Ele não pode se levantar. A menos que ele vá primeiro se assentar novamente. Vamos, entenda isso. E o que isso significa é que quando você peca e erra, você, antes de se levantar e retomar a sua caminhada com Deus, você tem que voltar para o descanso de Deus novamente.
Vamos lá, vamos lá, vamos. Você não pode ficar bravo consigo mesmo o tempo todo só porque você não é o espécime perfeito do cristianismo. Ok, você pode andar. Agora corra a sua corrida, irmão. Muito bem. Eu amo esse pensamento de que mesmo quando você começa a andar como um crente e está fazendo as coisas para Deus e o está representando na terra, está andando pela fé, está andando em amor, e você está andando como Cristo andou, e você não está andando como os pagãos andam, e você ainda vai cometer erros. Isto pode não soar como algo que um pregador deveria dizer, mas está tudo bem. Porque Deus nos entende. Você ficou indeciso se batia palmo ou não quando eu disse que está tudo bem? Eu não estou dizendo para você fazer coisas de propósito, mas eu estou dizendo que quando você comete erros, tudo que realmente tem que fazer é dizer: perdoe-me, admita o que você fez, ajuda-me Deus, e não prometa a Deus que nunca mais fará aquilo, porque você vai fazer de novo. Nem perca seu tempo com essas coisas. Oh Deus, se você me perdoar, prometo que nunca mais farei isso de novo. Sim, você fará. Você só diz: Deus, por favor, me perdoe. Eu oro para que eu nunca mais faça isso, mas provavelmente eu farei. Se eu fizer, graças a Deus que você me ama e você vai ficar comigo até o final disso. Deus nunca vai desistir de você. Fomos justificados em Cristo, significa que fomos feitos justos, como se nunca houvéssemos pecado. Eu estou cansada de ver você ficando bravo consigo mesmo. Não mais. Dê uma folga a si mesmo. Jesus já fez o sacrifício final, não há mais necessidade de sacrifícios. Não há mais. Ele não precisa da sua culpa como a sua maneira de pagar pelos seus pecados. Vamos lá. Eu quero que alguém seja liberto aqui hoje. Se apenas uma pessoa aqui for liberta, eu posso ir para casa feliz. Mas espero que seja mais de uma. Estou me lembrando de um incidente em particular, sabe? Eu tinha ido às compras e eu carregava o meu habitual saco de roupas. E eu estacionei na parte de trás do estacionamento para caminhar devagar e pateticamente ir até a loja. Se você vai se sentir mal consigo, então bata em si mesmo também. Então ouvi o Espírito Santo dizer: Joyce, como você planeja superar esse pecado? Bem, eu sabia a resposta. Eu disse: eu só vou receber o sacrifício que Jesus fez quando morreu por mim. E a próxima coisa que eu vi foi: e quando você planeja fazer isso? Quantos aqui sabem que Jesus morreu pelos seus pecados? Quantos creem que ele pagou o preço pelos seus pecados? Tudo bem, então quando você vai receber isso e perdoar a si mesmo? Vamos lá, alguém precisa se libertar hoje. Alguns de vocês ainda estão carregando coisas por 10 anos, você se sente mal com coisas que fez há 10 anos atrás. Isso não está te ajudando e não ajuda a Deus também.

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5: 18 horas e 53 minutos.

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5: 18 horas e 58 minutos.

0: 19:03.
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1: Dezenove horas e 17 minutos.
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1: Dezenove horas e 31 minutos.
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0: 19h45.
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2: 19 horas e 57 minutos.

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2: 20:26.
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0: Você é um propósito de Deus e ninguém pode mudar o que Deus escreveu sobre você. Quando você era uma massa informe no ventre da sua mãe, Deus já havia escrito cada um dos seus dias, cada um deles escrito e determinado quando nenhum deles existia. Jeremias, antes que você fosse formado no ventre, eu te conheci, te ungi e te dei como profeta às nações. Eu quero profetizar que você vai viver todos os dias que Deus escreveu sobre você, e o propósito do Pai na sua vida vai se cumprir no nome de Jesus. Amém. Obrigado, meu amor.
1: Horas e 57 minutos.
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